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1: Vamos começar o show?

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2: 6 horas. Repita. 6 horas.
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2: Queridos irmãos, queridas mães, que a alegria do amor de Deus presente no nosso coração infunda para viver conosco essa nova semana que se inicia. Por isso, iniciando com fé, confiança, amor e luz, em nome do Pai, do Filho e do Espírito Santo, iniciemos na certeza da abertura do projeto de amor de Deus por cada um de nós. Vivendo essa graça do Espírito Santo que age em nós, infunde em nós esse novo Pentecoste que dá continuidade ao sacramento e à vivência da Igreja. A Igreja que nasceu através do Pentecoste, através daquele dia onde os apóstolos estavam reunidos e Jesus diz: a paz esteja convosco. Na presença da sua mãe Maria, ele diz: agora é a vez de vocês. Colocar o nosso coração a viver esse testemunho, a sermos testemunhas fiéis da graça, possamos nós nos direcionarmos a viver aquilo que o Cristo quer de cada um de nós. E a terceira pessoa da Santíssima Trindade, São Basílio Magno, bispo do século IV, de Cesareia, na Turquia, disse que o Espírito Santo é a terceira pessoa da Santíssima Trindade, na qual forma a unidade onipotente em Deus. Ele é como o Pai e como o Filho, de modo que Ele é Deus como o Pai e é Deus como o Filho. O Espírito Santo santifica aqueles que são santificados. Ele preenche os anjos, os arcanjos, santifica as potestades, vivifica tudo. Ele distribui os dons à sua inteira criação, de modo que não resulta diminuído. Ele doa a todos a sua graça, enche as pessoas que o invocam sem diminuir. O Espírito concede a todos a sua graça, permanecendo intacto e indiviso. Ilumina a todos ao conhecimento de Deus. Entusiasma os profetas, torna sábio os legisladores, consagra os sacerdotes, consolida os reis, perfecciona os justos e as justas, dá o dom da santificação, ressuscita os mortos, liberta os prisioneiros, torna filhos e filhas os estrangeiros. Vivendo esse dia de hoje, nós possamos também testemunhar a graça de perceber quão grande amor e luz vivemos com a presença do Espírito Santo em meio a nós. O Pentecostes, o novo já chegou. Então que abra o seu coração nessa fidelidade e fé e fique no aguardo de sempre mais confirmar a graça de sempre ser um discípulo, uma discípula do Cristo. Pois São Leão Magno, Papa do século V, afirmou que a descida do Espírito Santo foi um dia bem aguardado por todos os discípulos do Senhor. Ele foi consagrado ao Espírito Santo com o excelente milagre do dom que ele fez de si mesmo. Após uns dias no qual o Senhor ressuscitado subiu acima de todos os céus, para se assentar à direita de Deus Pai, refugindo como um 50º dia teve Pentecostes, encerrando o grande mistério do Antigo e dos Novos Sacramentos pela demonstração da graça pronunciada pela lei, a esta cumprida pela graça. Enquanto o povo hebreu libertado do Egito, no 50º dia após a imolação do Cordeiro, celebrava-se a lei de Moisés, dada no Monte Sinai, no 50º dia, após a paixão de Cristo, no qual foi imolado o verdadeiro Cordeiro Pascal de Deus, o Espírito Santo desceu sobre os apóstolos e o povo fiel. É preciso que o cristão reconheça a realização da aliança nova, travada pelo Espírito, a qual instituiu também a primeira. E somos esse sopro de vida, sopro de luz, sopro de amor. São Leão Magno, tendo presente o dom do Espírito Santo dado aos discípulos de falar em línguas, afirmou que o Espírito Santo sopra onde quer, de modo que as línguas próprias de cada um tornam-se comuns nos lábios da Igreja. Com o Pentecoste houve o início da pregação evangélica. Com a chuva de carismas, rios de bênçãos irrigaram o deserto e a terra árida em vista da renovação da terra. para dissipar as antigas trevas e tendo os fulgores da nova luz. Quando pelo esplendor das línguas brilhantes, concedido o verbo luminoso do Senhor, superando a morte e o pecado. E como Maria presente no Pentecoste, que o nosso coração possa render também esse amor e essa penitência, de viver a graça e de viver a plena confiança do amor do Cristo vivo em nós. Por isso rezemos. O anjo do Senhor anunciou a Maria, e ela concebeu do Espírito Santo. Ave Maria, cheia de graça, o Senhor é convosco. Bendita sois vós entre as mulheres, e bendito é o fruto do vosso ventre, Jesus.

Santa Maria, Mãe de Deus, rogai por nós, pecadores, agora e na hora de nossa morte. Amém. Eis aqui a serva do Senhor. Faça-se em mim segundo a vossa palavra. Ave Maria, cheia de graça, o Senhor é convosco. Bendita sois vós entre as mulheres e bendito é o fruto do vosso ventre, Jesus. Santa Maria, Mãe de Deus, rogai por nós, pecadores, agora e na hora de nossa morte. Amém. E o Verbo se fez carne e habitou entre nós. Ave Maria, cheia de graça, o Senhor é convosco. Bendita sois vós entre as mulheres e bendito é o fruto do vosso ventre, Jesus. Santa Maria, Mãe de Deus, rogai por nós, pecadores, agora e na hora de nossa morte. Amém. Rogai por nós, Santa Mãe de Deus, para que sejamos dignos de alcançar as promessas de Cristo. Oremos. Infunde, Senhor, nós pedimos a vossa graça em nossas almas, a fim de que nós, pela anunciação do anjo, conheçamos a encarnação de Jesus Cristo, vosso Filho, e pela sua paixão e morte, cheguemos à glória da ressurreição. Pelo mesmo Jesus Cristo, Senhor nosso. Amém. A serenidade da fé do projeto do Cristo que está em meio a nós nos faz viver o testemunho e nos faz acreditar sempre mais no dom de fé, no dom de vida. Onde a igreja celebrou o dia de Pentecostes, a semana de Pentecostes estamos vivendo nesse momento. Então que o nosso coração possa estar atento a esse convite e perceber a grande graça de acolher o projeto e o amor do Pai em nosso coração. Te convido com fidelidade e fé a participar do festejo de Santa Maria no povoado todo dia, né, com alegria e fé nesse dia, dando continuidade aos novenários de hoje, São José Raimundo, o Xuta, e o Miguel e família. Os convidados e comunidades Nossa Senhora Aparecida da Sede, Santa Giana e Nossa Senhora da Conceição, Santa Giana de Coque, Nossa Senhora da Conceição de Boa Vista. Hoje o celebrante será o nosso irmão Zequinha. Então, com alegria e fé, participe nesse encontro de luz na comunidade todo dia. Preparando nosso coração, vem aí a festa de do padroeiro Santo Antônio. Então, que Deus possa estar abençoando também a comunidade de Santo Antônio no bairro Manigituba, que já se prepara para a sua grande festa de luz nesse momento de esperança, vida e graça. Então, com alegria, já vinculando o coração a esse projeto do amor, ao qual o Pai nos convida a viver a fé. Também colocar em oração e vivendo já o festejo de São João Batista, né, que já começa a se preparar para esse seu testemunho da graça também na comunidade de vida, né, lá no povoado, no bairro Puraquil. Então, Deus possa abençoar ricamente todas as comunidades que se preparam para viver essa graça, o testemunho e a luz, para que Deus possa estar vivendo a alegria da fé, com testemunho, graça e fidelidade no amor. Então, participe com fidelidade e fé e que Deus possa estar abençoando sempre mais a sua vida. Na alegria, você que é aniversariante deste dia de hoje, que Deus da vida esteja abençoando sempre. Também quero parabenizar o Júnior Garotinho do Agro, que Deus possa estar abençoando sempre mais a sua vida. Parabéns, meu irmão. É graça e amor de Deus esteja presente, que esse dia seja de luz, esperança e vida. A você que com alegria reza conosco, peça o Espírito Santo, que ilumine o seu coração, a sua vida, hoje e sempre. Acosta, esse hino chegue ao seu coração.

0: Enche-nos, Espírito, dai-nos a graça. Peçamos ao Deus da vida que esteja conosco, iluminando nosso coração e nos fazendo viver. Viver para sermos protagonistas do amor, da graça e da perseverança do projeto em Deus. Por isso, coloquemos o nosso coração a viver essa alegria do novo dia. Então, coloquemos o nosso coração a testemunhar o Cristo vivo em meio a nós. Nós vamos refletir o Evangelho de hoje, a bem-aventurada Virgem Maria, Mãe de Deus, e o nosso coração possa testemunhar a fé. Em João, capítulo 19, versículos 25 a 34. João 19, 25 a 34. O Senhor esteja conosco, Ele está no meio de nós. Do Evangelho de Jesus Cristo, segundo João, glória a vós, Senhor. Naquele tempo, perto da cruz de Jesus, estava de pé a sua mãe, a irmã de sua mãe, Maria de Cleófas e Maria Madalena. Jesus, ao ver a sua mãe ao lado dela, o discípulo que ela amava, disse à mãe: mulher, este é o teu filho. Depois disse ao discípulo: esta é a tua mãe. Daquela hora em diante, o discípulo a acolheu consigo. Depois disso, Jesus, sabendo que tudo estava consumado e para que a Escritura se cumprisse até o fim, disse: tenho sede. Havia ali uma jarra cheia de vinagre. Amarraram-a numa vara uma esponja embebida de vinagre e levaram-na à boca de Jesus. Ele tomou o vinagre e disse: tudo está consumado. E, inclinando a cabeça, entregou o Espírito. Era o dia da preparação para a Páscoa. Os judeus queriam evitar que os corpos ficassem na cruz durante o sábado, porque aquele sábado era dia de festa solene. Então pediram a Pilatos que mandassem quebrar as pernas dos crucificados e tirassem da cruz. Os soldados foram e quebraram as pernas de um e depois do outro, que foram crucificados com Jesus. Ao se aproximarem de Jesus e vendo que estava morto, não lhe quebraram as pernas, mas um soldado abriu o lado com a lança e logo saiu sangue e água. Palavras da salvação, glória a vós, Senhor.
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0: Maria, mãe da igreja, coloquemos o nosso coração a testemunhar esse dia de hoje. Depois disso, coloquemos-nos para que Deus possa nos dizer também que a graça da fidelidade e fé recebe em nós o nosso coração, a nossa vida. Pois aos pés da cruz, recebendo a mãe da igreja, irmãos e irmãs, todos nós nos tornamos filhos de Maria por vontade de Jesus. Jesus disse: eis aí a tua mãe. O Evangelho e a memória litúrgica que celebramos hoje nos levam a imitar aquela que foi a primeira que acreditou no Evangelho. A primeira que acreditou no Evangelho vivo, que é o próprio Filho. Também nós queremos aprender neste dia em que celebramos a memória de Nossa Senhora Mãe da Igreja, Nossa Mãe, este papel da maternidade e dos cuidados de Nossa Senhora. Nós somos tutelados por ela. Estamos sobre a tutela de Maria. Ela caminha conosco em tudo. Caminha conosco em nossa espiritualidade, em nosso cotidiano. Sim, no nosso cotidiano, Nossa Senhora permanece conosco. Ela é a presença fiel, presença de mãe, presença de mestra e, sobretudo, presença de educadora. Nós somos educados por Maria, somos parte da sua escola. Eu quero ser da escola de Maria. Eu quero ser filho daquela que cuidou de Jesus. Como não vos desejar que ela cuide de mim também? Se ela educou Jesus, também ela nos educará. Maria nos educa como igreja, a fim de que façamos em tudo a vontade de Deus, em tudo escutemos a palavra divina e a salvação que gera transformação em nós. Então nós também queremos rezar e dizer assim a Deus: faça-se em mim segundo a sua vontade, Senhor Deus. Faça-se em mim segundo o teu querer. Você tem coragem? Você tem a coragem de fazer esta oração nesse dia? Então permita que Nossa Senhora cuide de você, das suas necessidades, do seu coração e de tudo aquilo que você precisa. Que Deus possa estar ricamente lhe dando a oportunidade também de dizer: sim, Senhor, eu estou aqui e quero fazer a tua vontade, viver o teu amor. Louvado seja nosso Senhor Jesus Cristo, para
2: para sempre seja louvado.
3: Fidelidade e o compromisso de Deus, o nosso coração ele faz sempre mais. Essa proposta diz e seguirmos, vivermos os testemunhos e percebermos o quão especial Deus é para cada um de nós. Então abrace seu coração nesse dia de hoje e se deixe convidar por esse amor. Abrace esse dia de hoje e se deixe convidar para viver a paz, o testemunho e a fé. Assim o nosso coração ele vai sempre mais render a viver o projeto e a sermos protagonistas da luz. Então vamos colocar o nosso coração nessa experiência da fé e deixar que ele faça morada e coloque-se sempre mais diante do projeto de vida. Sempre mais lembrando a festa de Santa Maria que está acontecendo por lá todo dia, hoje as comunidades convidaram Nossa Senhora Aparecida, daqui da sede, Santa Giana de Coque e Nossa Senhora da Conceição da Boa Vista. Celebrante de hoje, Daquinha. Celebre com fidelidade esse amor de Deus. Ontem estava lá juntamente com o texto dos homens. Deus possa abençoar sempre mais essa comunidade. Também lembrando o texto dos homens, nessa quinta, nós teremos encontro de fé por conta de estarmos juntos em outra missão. Então, a gente vai se organizando nesse sentido de luz, né? Ainda na missão do Crisma, e teremos um encontro padrinhos e afiliados nessa quinta-feira. Então não teremos o nosso encontro, vamos organizar para outra semana. Na alegria do amor de Deus presente no nosso coração e nos faça viver. Agradecendo com alegria e fé a você que é o nosso colaborador, que nos ajuda a levar a mensagem da palavra do amor nesse mês de maio, mês de Maria. Queremos agradecer com alegria a Justina Santos Sanches, Iracema Santos Maciel, Francisca Velez Coelho, Beatriz Juncal 2 Arari, Santana do Marajá, Zacarias Marinete Camileira, Desterro Maceio e Família de Sarauzinho, José Raimundo Chaves, Terezinha de Jesus Lima e Família, Socorro Abreu e Família, Elismar e Família do Povoado Melo, Clarice Silva Guzmão, Antônia Rosa Jardim, Marlene Pereira e Família, Seu Mano de São Félix, Cildigé Divina de Coque, Raimundo Vicente Martins, Lucinda Cruz Martins, Adelaide Ferreira, Patrícia Laura, Rosalvina Jaime, Evaristo Almeida, Dico Boré e Família, Bispo e Graça, Professora Sandra, Chagas Maria e Família, Jussarauzinho, Rosa dos Santos, Giovanni de Nazaré Rodrigues Sarmento, Isíria de Jesus, Manequinho de Arraial, Professora Sônia Pestana, Nunu do Povoado São Benedito, Santos Irles e Família em Bonfim Arari, Francisca Quaresma Gama, Carlinhos do Povoado São Luizinho Cajari, Tilô da Boa Vista da BR, Jussara e Família, Damiana Lopes Barbosa, Maria Domingas Maciel Santos, Beatriz de Pijuna, Vital e Helena, Pastoral da Misericórdia, Alcinda e Cristiane, Francisca Alves, Iracema de Jesus Souza, Francisca Brito e Vadeco, Augusto e Cota de Jacaraí, José Rodrigues Raposo, José Raimundo Pinto, Maria Pinto, Ana Lúcia Pinto, Nauro Pinto Júnior, José Raimundo Pinto II, Professora Suelita, Professor Moraes, Jaime Pires, Rosa Chave Pires, Ana Lúcia Santos Pereira, Miguel Boanés Cardoso, Deusima Souza, Livramento Souza Vieira,

Maria José da Rua da Coebencoque, França Leite, Jovenília do Povoado Arroz, Aristotelina e Família do Tabocal, Maria Regina do Tabocal, Zé de Loura de Arirana, Isabel de Arirana, Daia de Arirana, Antônio Valdeci Maciel do Yarapari, Marinalva de Jesus Garros e Mercês Vieira e Família. Todos vocês, o nosso agradecimento especial, que a luz e o amor de Deus seja sempre mais presente no seu coração. Sempre colocando o coração a testemunhar a fé, vem aí também a nossa Romaria do Terço dos Homens. Esse ano acontece na cidade de São Vicente de Fé. Então você pode começar a preparar sua caravana para estarmos juntos lá. Você das nossas dioceses, você de dioceses vizinhos, são convidados a viver conosco essa grande Romaria. Temos rifa à venda, R$5 o ponto, 3 prêmios, R$400, R$600 e R$1.000. Adquira comigo. Alegria da fé no amor de Deus. Espírito de Deus, esse hino chega ao seu coração com a banda Luz, né, na voz da nossa amiga Rutilé. Deus possa sempre mais iluminando para que o Deus da vida esteja conosco.

essência da fé. Com a graça do Deus da vida, está em meio a nós. Se convide nesse momento a estar diante de Deus. Se convide nesse momento a perceber o quão Deus é importante, não só para você, mas para todos aqueles que estão ao seu redor. E peça ao Espírito Santo a luz para te dar a experiência da fé. Peça ao Espírito Santo o amor para te conduzir na graça. Não tenha medo. O Cristo vivo, ele vem de encontro a nós e nos faz perceber o quão especial nós somos. E nos faz viver sempre mais esse testemunho. Acredite. A alegria do Espírito que vem é a alegria que remove o nosso coração a essa experiência da fé. Abrace esse dia de hoje e conduza o seu coração. Ilumine para que tudo mais te seja acrescentado e que o teu coração possa render graças e louvores a Deus. O Espírito Santo te move e te guia para conduzir a tua vida a sempre mais ao projeto da fé do Deus vivo. Tenha a alegria da fé e tenha a confiança e a certeza de que o Deus está conosco. Tenhamos um dia abençoado, acreditando que o Deus da vida, ele pode sim iluminar o nosso coração. Acreditando que o Deus da vida pode sim abençoar sempre mais, com fé, com confiança, com amor e luz. Nesse dia de hoje, que tenhamos a atenção para essa experiência. E nesse dia de hoje, que tenhamos

tenhamos a atenção do Deus que ilumina em meio ao nosso. A nossa irmã Beta hoje precisou estar, não conseguiu fazer o programa, mas quarta-feira ela estará aqui com vocês, celebrando e vivendo. Mudamos, fizemos permuta nessa semana. Então que Deus possa estar abençoando ela, também sempre mais a missão de anunciar e levar a palavra de Deus a tantos corações. A você que rezou conosco nessa manhã de hoje, celebrou e viveu esse testemunho da fé, que Deus possa estar abençoando ricamente o seu dia, a sua semana. Bom dia a todos.

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1: Rádio Cidade de Vitória. 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
2: 6:31. Repita. 6:31.
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4: Começa nesta segunda-feira, dia 25 de maio, o pagamento da segunda parcela do 13º salário para aposentados, pensionistas e beneficiários do INSS. O calendário segue até 8 de junho, conforme o número final do cartão do benefício, sem considerar o dígito verificador. Nesta etapa, cerca de R$ 39 bilhões serão liberados para mais de 35 milhões de segurados. Somada à primeira parcela paga em abril, a antecipação do 13º deve injetar R$ 78 bilhões na economia brasileira. Para o ministro da Previdência Social, Vonney Queiroz, é dinheiro para milhões de famílias antes do esperado e respeito ao trabalhador.
5: Na prática, é dinheiro no bolso de milhões de famílias antes do esperado. Quem trabalhou a vida inteira merece respeito. E respeito também é garantir o benefício chegando mais cedo.
4: Recebem o abono os segurados que tiveram em 2026 benefícios como aposentadoria, pensão por morte, auxílio por incapacidade temporária, auxílio acidente, auxílio reclusão e salário maternidade. Já beneficiários do benefício de prestação continuada, o BPC, e da Previdência Mensal Vitalícia não têm direito ao pagamento. Os segurados podem consultar o valor e a data do depósito pelo site ou aplicativo Meu INSS na opção Extrato de Pagamento. De acordo com informações da Previdência Social, a antecipação beneficia aposentados e pensionistas de todos os estados e fortalece a economia dos municípios com maior circulação de recursos. Da agência Rádio Golve em Brasília, Cláudio Maio.
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2: 6:47.
3: Repita.
2: 6:47.
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5: Nesta edição do Doutor Ajuda, vamos saber mais sobre rigidez nas mãos. A médica reumatologista doutora Emily Neves nos fala as causas de rigidez nas mãos e os sinais de alerta.
6: Olá, ouvintes! Você está com dificuldade para abrir e fechar os dedos, como se estivessem enferrujados? A rigidez nas mãos pode ter diferentes causas e é importante ficar atento a alguns sinais específicos. Se você sente formigamento na mão, especialmente na região do polegar, e tem dificuldade para fazer movimentos simples, como segurar uma caneta, pode ser síndrome do túnel do carpo, causado pela compressão de um nervo no punho. Já se você acorda com as mãos inchadas e a rigidez dura mais de uma hora, principalmente afetando as duas mãos de forma simétrica, pode ser um sinal de artrite reumatoide. Pessoas com diabetes de longa data podem desenvolver enrijecimento da pele e tendões das mãos, dificultando esticar totalmente os dedos. 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Em qualquer desses casos, se você notar alterações nas suas mãos, procure um médico para avaliação adequada.
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1: 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Informa a hora certa.
2: 7 horas. Repita. 7 horas.
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Beto Rios. E a partir de agora eu vou ficar com você até as 8 da matina. Coisa boa nesta segunda-feira. Hoje nós temos resenha. Nonato Sampaio já tá por aqui, chegou. Teve, não teve jogo do Vasco esse final de semana? Não teve não, né? Foi pro Taca, de novo. Ele pegou o Taca. Ele... O Flamengo apanhou de 3? De 3, tome. Ele tá dizendo que foi só o final de semana dos 3, né? Flamengo levou de 3 e também o Vasco da Gama. Olha, gente, agora são 7:09. A resenha, primeiro programa. Vamos lá fazer. O que é que tem na resenha hoje, Donato Sampaio? Pronto. Teve, ó, informativos aí em redes sociais que o Brad ia passar por cá. É, parece... Tu viu alguma coisa, Donato? Eu não vi, não vi o movimento, não sei. Vou procurar saber depois, quero ver as imagens, que eu gosto de comentar depois das imagens, né? Porque uma imagem fala mais do que mil palavras, é verdade. Olha, o governo do estado do Maranhão também está, tudo vai mais da resenha de hoje, tudo vai da resenha. O governo do estado deu aí para cada Câmara de Vereadores uma Hilux, uma caminhonete, né? Uma caminhonete. São 217 câmaras municipais, então são 217 Hilux. Quem pode andar nessa Hilux? Só o presidente, é? Ou será se é todos os vereadores? Ah, vamos ali, vamos buscar o negócio. Será se é todos os trabalhos constitucionais ou institucionais também? Ou são só em dentro da área do que pode ser feito ali de Câmara de Vereadores, né? Fazer ali os procedimentos, ir para São Luís, fazer uma viagem e tal? Eu não sei, talvez seja mais ou menos isso, né? Pronto. A outra resenha, vamos lá, o governo do estado também. Olha, tem mais uma coisa boa. Chegou, tem aí o quê? Tem pesquisa. As pesquisas, tem várias pesquisas. Toda semana isso é uma show, rapaz, um show de pesquisa. Aí umas estão apontando empate técnico com Eduardo Brade com o Leandro Brandão. A outra aponta Eduardo Brade com 71%. Aí, meu irmão, vai, isso virou um. Isso tá uma loucura, né? Não sei. O que é que pode dizer que a certa, a correta ou a errada? Eu só vou dizer no dia 4 de outubro que essa que vai ser a pesquisa mais correta, quem ganhar, tá bom? O governo do estado, dizem por aí, já cogitam que querem ganhar no primeiro turno. Primeiro turno, rapaz, não sei não, hein? E o Eduardo Braide disse que vai ganhar também no primeiro turno, e agora lascou-se. Então, bora ver como é que vai ser, né? A resenha de hoje trouxe bem aí essas informações do estado do Maranhão, das eleições, os bastidores, tá pegando fogo. Sobre o cenário Brasil, né? Tipo, a eleição nacional, tá aí cogitando que o Mário Frias, sabe o que é o Mário Frias? Sabe? Aquele ator, ele é autor, não, ele é ator, ó, ele é ator, diretor do filme de Bolsonaro também, né? Ele tá lá com uma ficha técnica, a parte da direção. Ele acabou o gato, Donato. Olha, parece que o outro aí também terça-feira. Descobriram que ele tinha uma agenda lá com Donald Trump. Mas aí acontece que um correspondente da Rede Globo, da grande mídia, aquela mídia que vocês todos conhecem, que nós conhecemos, levantou e disse: ei, dá uma pesquisada bem aí se o Flávio Bolsonaro tem aí uma agenda oficial com o presidente da República dos Estados Unidos. Lá descobriram que não tem agenda nenhuma. Ou seja, estão desconfiando que ele já vai também, tipo assim, ah, já que for eu também vou, agora ninguém me segura. Pronto, meu povo, então vamos aguardar o desenrolar dos próximos capítulos. Agora são 7:12 na cidade de Vitória. Quero deixar um alerta aqui a todos vocês que estão mandando vídeos, que estão passando as coisas. Ó, eu já falei e volto a dizer, quando você for fazer os vídeos, tenha cuidado, não fique xingando ninguém, não fique, né, desmerecendo, falando, ah, que não sei o que, rapaz, que vem uns vídeos que tu é doido, é tanto xingamento, não tem como a gente publicar um negócio daquele, viu, gente? Não tem como não. Desse jeito eu não publico de jeito nenhum, porque aqui quando a gente reclama alguma coisa, é uma reclamação institucional, é uma coisa que a gente faz baseada em fatos, e eu não posso jamais tentar corrigir um erro cometendo crimes, tá bom? Então, só para um alerta. Ah, e a outra questão, né? Que a gente vinha comentando, né? Comentando na semana passada sobre o programa, que o programa foi colocado de alguma forma, de uma situação que queriam desacreditar o programa.
o gestor, o prefeito, no caso, entrou, falou lá, mandou mensagem no meu perfil com um tom de ameaça. Eu quero só informar que foi aberto um boletim para que a gente possa se manter respaldado pelo programa e, claro, isso já passei para o jurídico também, tá bom? Ciente das coisas, porque as coisas têm que ser tudo bem bacana. Aqui a gente não perturba ninguém, aqui a gente não lida com situações pessoais. Eu não tenho nada a ver com a vida pessoal de prefeito, de filha, de mãe, de pai, de irmão. Eu não tenho nada a ver. O problema é quando a gente se refere à gestão, ao município, né? Essas são as questões. E se fizeram isso, aí estão aí mandando, fazendo agora umas questões aí, imediatamente reabrir aí, não sei o que, o negócio da associação, de fazer as prestações de conta. Foi reprovada a prestação de conta da Associação dos Artistas. Quero dizer, é um direito do conselho, né? Fazer essas questões que estão todas. Eu sou um cara que tenho consciência, tô tranquila, mente tranquila. Quando foi na minha gestão, nós estamos providenciando todas as documentações que são necessárias. Eu espero que também seja assim feito com as demais associações, porque se reprovaram naturalmente, tem o Ministério Público. Bem, aí a gente recorre pro Ministério Público, isso é fácil demais. Porque quem tem, com quem está com a verdade lá na frente descobrirás, né? Então, a gente, é assim que a gente faz. E eu jamais, se isso for para me poder me amedrontar, me intimidar, eu só vou afirmar a vocês que não deu certo, porque isso não vai jamais me deixar, ah não, eu vou desestabilizar ele e tal. Não, eu tenho consciência tranquila e pronto. Ah, mas tem um cara para acusar, mas tem um advogado para defender, e assim por diante, e a gente tá no direito da gente. Eu jamais troco a minha dignidade por qualquer tipo de ameaça, por qualquer tipo de omissão, que eu não vou fazer isso, que Deus não deixa, tá bom? Tô aqui tranquilo e de boa, e vamos que vamos. São 7:15, meu povo, 7:15. 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Carlos Chaves, lá do Recanto Florido, muito obrigado. 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Ao Carlos Ribeiro, um forte abraço para você, um amigo rei, tá aí, um forte abraço para ti, é o advogado. 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Aí no dato, vamos trazer música, são 7:17. A primeira, Bartô Galeno, escolhe uma que dá não botamos. Eita, rapaz, eu vou... Rapaz, tem um nome de uma música, eu não sei te dizer exatamente, né? Essa aí é de Rosa, né?
É, não é essa, era uma outra, era uma outra. Mas escolhe aí, pega qualquer uma aí, pega qualquer uma aí. Olha, o mais importante que a gente está aqui sempre junto com você. E hoje o programa está sendo exibido, a live é pelo perfil do programa Balancê Nordeste. Procura o Balancê Nordeste no TikTok. Não vai ser mais sendo, por exemplo, como a gente vinha fazendo, do perfil do artista. Não, agora vai ser o perfil do próprio programa, Tá bom, eita, simbora meu povo, agora são 7 horas e 18 minutos, tá no jeito, Donato Sampaio. É, nós já falamos da resenha de hoje, sexta-feira que vem, sabe quem é? É a grande cavalgada que tá chegando, meu povo. É, sexta-feira, cavalgada, meu povo. Alô, Cafufa, é, como é o nome daquele menino lá? É Cafufa lá de Mucura, Donato? Cafuca. Alô, Cafuca! Um abraço, Cafuca. Um forte abraço pra você, Raimundinha. Um abraço também para o meu amigo Miota. Tá aí. Toda a galera boa do Aranha, Mucura, Tabocal, enfim. Se sinta-se abraçado. Oh.

Pronto, agora são 7h22 da cidade de Vitória do Mearim. Eita, meu pai do céu. Rapaz, será se alguém... Ah, eu vou aqui mandar uma mensagem aqui pra um cara que é ligado aí com o pessoal aí pra poder mandar as imagens. É assim que a gente funciona, a gente faz aqui, ó, é no ar, viu? É, estamos aqui mantendo aqui contato, é porque o cara tem que ter, sabe o quê? O cara tem que ter os contatos, né? Pra poder fazer isso, eu quero saber como é, pra poder pegar as imagens, né? Sobre o adesivaço, que era um adesivaço que tava... Parece meio que estavam divulgando, né? Pronto. E aí vem aqui, a gente tá mandando aqui, ó, no tempo real, viu? É, pronto aqui. Vamos ver aqui, vamos ver aqui. Depois a gente já vai falar pra ver se tiver imagem pra mandar pra nós. Agora são 7h23 na cidade de Vitória e vamos trazer mais música. Nasci pra ser vaqueiro e ó, de gamão branca, grande cavalgada. Lembrando, gente, pega o seu cavalo, prepara seu cavalo, prepara sua mula, prepara todo o seu aí, os arreios, né? Porque vai ser uma festa maravilhosa. Lembrando que é uma cavalgada que tem o apoio da Solange e do Almeida Souza. A Solange Almeida e o Almeida Souza. Tá bom? Ele que teve aí poucos dias, né? Conhecendo lá também a arena. Chegou aí com a agenda muito apertada e como ele está com a agenda muito apertada, mas tá dando conta,

E aí chegou lá de helicóptero, né? Rapidão aí, almoçou lá, bacana, e depois seguiu novamente para terminar a agenda aí do fim de semana. Isso foi sábado passado, ou seja, não ontem de ontem, né? Sábado atrasado, sábado atrasado, exatamente. É dessa forma. E pronto, e agora sim, são 7:24 na cidade de Vitória do Mearim. E aí, a minha amiga, que já também, nós já falamos.

o nosso amigo Edilon. Edilon Almeida, lá na cidade de Eiraci, Bahia. Araci, Bahia, né? Araci, Bahia. Viu, Edilon? Pode ter certeza que a tua música já tá lá no perfil do artista, do Donato Rios, tá? Bom dia, tudo bom? Tranquilo. Eu não sei quem que tá falando aí, só bom dia, bota o teu nome pra poder saber quem é, viu? Bom dia a todos, bom dia a todos. Isso aqui tá certo, isso aqui é o treino, né? Treino de futsal. Tá certo. Vamos lá, meu povo tá sendo convidado aí, o treino do futsal. O homem tá dizendo aqui que é o treino do futsal. Muito obrigado pelo carinho. Vamos ver. Nasci pra ser vaqueiro, de galão brancão, um baiano. Esse cabo aqui é um forrozeiro, safaneiro, ex-deputado federal, não quis mais não, só o mandato tá bom demais. Maísa, tudo bem, Maísa? Chegou agora, Maísa? Maísa de Jesus Lima, um cheiro pra você. Simbora, meu povo.

diferencial, né? Você vê aí, ó, quem ele lembrou no meio de uma gravação do ícone da vaquejada? Quem é? Galego Aboiador. E o Edgar Mão Branca, quem não conhece, Edgar Mão Branca, ele é um grande, é um fenômeno da Bahia, é o rei dos São João. Lá, Donato Sampaio, as prefeituras brigam para levar uma agenda, para ter uma agenda com o Edgar Mão Branca. A Maísa, que tá lá no estado da Bahia, acho que ela me confirma isso, se ela já tá há um tempo lá na Bahia, né? Ela é um, tipo, ele, na época, quando o cara dizia, olha, você vai... É, beleza, não sabia, né? Mais ou menos, conhecia ele tudo, assim, de nomes, mas aí quando dizia, olha, vou lhe botar tal dia, sabe quem vai estar junto lá com você? Eu digo, não. É o Edgar Mão Branca. Edgar Mão Branca, é? Aí eu digo, mas por que Edgar Mão Branca? Aí ele tem, né, numa mão dele assim, é realmente. Aí então pegaram aquilo lá, é que tem, né? Umas pessoas. Como é o nome daquele negócio lá? Vitiligo. Pois é, ele tem, acho que numa mão é o vitiligo, né? Sim. E aí eu digo, tá bom. Quando eu cheguei lá eu tenho um negócio do ônibus, né? Eu já te comentei desse ônibus, né? Inclusive, eu pedi aí pra minha assessoria tá colocando, né? Por exemplo, toda aquela estrutura que a gente tinha na Bahia. Porque a gente comenta, Leonardo, que a gente já teve ônibus, que é a maior ilusão que tem, meu povo. Uma banda pequena pegar um ônibus de 44 lugares. Leonardo, isso é um pesadelo, isso é uma ilusão. Sabe o único momento importante quando você tem ônibus? É quando tá chegando em uma cidade que o contratante tá aguardando lá próximo do hotel ou então no palco. Pra ele sentir aquela emoção. Leonardo, não é nada mais do que isso. Porque quando sai de lá, meu irmão. Não, ônibus velho, viu, gente? Que eu tô. Veja bem, ônibus velho como eu tive um. É? Ônibus velho. Ônibus velho é dor de cabeça, a mesma coisa tu ter 5 filhos na rua com rapariga diferente e cada uma ser mais valente do que a outra. Quando não tem dinheiro, se vira. Não, se vire. Eu quero com açúcar, eu quero a fralda. Ah, se vá, seu pé. É desse jeito, porque é uma dor de cabeça. Quem tem um ônibus velho, gente? Não, no meu pai do céu. E aí, Leonardo, eu cheguei com esse ônibus. E aí, com muito jeito, vai pra lá e vai pra cá. E aí que eu olhei, a Edgar Mão Branca chegou, sabe de quê? No micro-ônibusinho zerado. Pequeno, limpão, bonitão, fotona do bichão. E o meu ganhando espaço. Não tinha nem onde estacionar. Pra estacionar teve que sair até uma viatura. E eu digo, gostei, tem uma viatura, deu, foi briga, né? Porque o homem lá, que era o povo em cima dele, né? Ou seja, quando nós chegamos, e aí vi... que ali era uma grande ilusão que eu estava fazendo. Quando terminava o São João, a gente tinha que fazer encostar o ônibus e levava o dinheiro quase todo que a gente gastou. Eu digo, pra mim não compensa não. Agora o que é compensável pra mim foi legal, foi a van. A van foi top, viu? A van foi muito bacana mesmo, a van. Agora, o ônibus, pelo amor de Deus, amor. E Edgar Mão Branca, nesse show foi o melhor shows que eu fiz na Bahia junto com esse cara. Amor de pessoa, pá. Ei, você é de onde? Você é da terra do galego Aboiador? Não, rapaz, galega lá do... Eu sou da terra da música que o galego fez, né? Ah, pertinho, e tal, bacana demais, Edgar Mão Branca. Eu disse a ele, vou tocar você. Eu tinha um programa na Bahia, né? Eu tinha um programa em Minas Gerais, Donato Rios e Amigos. E eu tocava ele direto, e aqui eu toco também. Bora, música, tem mais uma música? O Boi Cigano, meu povo. 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Então bora, eu quero aproveitar também e mandar um forte abraço ao Dr. Cláudio Henrique, o médico. Um forte abraço para você, meu amigo. Que Deus abençoe. Ele que tá sempre, ele ouve sempre o programa, né? Sempre ele tá saindo de uma cidade, deslocando de uma cidade para outra. Muito obrigado.
Também a Júlia Diniz, bom dia, Donato. Gostaria de ouvir a música de Genival Santos, Não Sobre Quedo Não. Tudo bem, daqui a pouco a gente coloca, tá bom, minha linda? Pronto, será um prazer. 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Então pronto, vamos lá, música Boi Cigano. Quem vou mandar essa aqui para o meu amigo Zé Raimundo Pinto lá na Fazenda São Sebastião, vai também para Dona Maria Pinto e vamos mandar também para o Naurinho e para o Na, a galera boa, simbora meu povo.

produção bem de Big B, mas eu acho que eu já ouvi ela com a produção, viu? Eu não sei com quem é o cantor. É, tem esse, tu achou com ele, com quem mais? Com outro cantor? Sincero Médio. Você acha que é com ele, mesmo jeito assim também? É o dele, é de Aboi, né? O dele, ah, deve ser de Aboi também. Pronto, agora são 7:38, a cidade de Vitória do Mirim. Nós vamos levando o nosso programa até as 8 horas, com muito carinho. É, mais uma vez, queremos agradecer primeiramente a Deus, muito obrigado. Estão aqui falando, né? A Maísa perguntando, ah, e teve um tornado, teve em São Luís? Foi. E foi muito, não teve muito destaque, né? Mas foi sério o negócio, viu? Quem tava segurando suas barracas, telhado, casa, foi... Quantas casas, mais ou menos? Teve um levantamento aí? Não, né? E aí... imediatamente aí, meu amigo, já percorreu em todas as grandes mídias, não, só na mídia alternativa, nas redes sociais, tá? Eu não vi destaque do Jornal Nacional, não. Mas é o que eu tô lhe dizendo, o negócio não é fácil, não. Deus anda meio revoltado, viu, velho? É. Teve também, né, no jornal, teve destaque.

Que Donato tá dizendo que teve destaque aqui nacional. Então pronto. Eu vou lhe dizer uma coisa, Deus não anda muito satisfeito, não. Ele nós anda desagradando demais ele, né? As coisas não tá muito bacana, tá entendendo como é que é? E aí, a gente tá num negócio complicado, de primeiro, eu lembro, rapaz, nossa senhora, mês de junho, a gente já se preparava, por exemplo, hoje nós já estamos o quê, Donato? Hoje é 22, né? Quanto? 25? 25, gente. O 25 é? O 25 é mais? Donato, já é 20, é verdade, 25. Aí, o que é que acontece? Num período desse, uns anos atrás, rapaz, já tinha tantos ensaios de Bumba Boi, tu lembra? Ensaio de Bumba Boi, de Bumba Meu Boi, e fazia aquela coisa, e pé, e festa. Amanhecia o dia, por exemplo, uma hora dessa assim, a gente esperava, a gente encontrava os brincantes que vinham com as sandálias aqui na mão, mulher vinha sorrindo, com sono, aí, eita, com a matraca aqui pendurada no pescoço, tu lembra como era isso aí? Hoje em dia não, cara. Hoje em dia ninguém mais se arrisca a tá saindo. Hoje em dia ninguém mais... Tá entendendo como é que é essa questão aí? A segurança, a questão, então, não tá fácil. Então, vamos aí pedir a Deus saber, Jesus Cristo tá no poder e vamos ver como é que nós vamos fazer. Deus tá no poder das coisas, né? Porque cada cidade tem suas gestões, cada cidade, cada estado tem seu governador e assim por diante. Vamos ver aí, acredito que... Alô, Tônia, tudo bem? A Tônia que tá sempre junto com a gente, obrigado. Mudou muito, né? Mudou muito. Os anos já não são muito, não são igual era no passado e a gente tem que se atualizar a cada momento, só que vou lhe dizer, não tá fácil. Não tá fácil. Que Deus tenha misericórdia do nosso povo, tá bom? De nossa gente. São 7:41. Vamos trazer, tem aí Genival Santos, né? Já tá no jeito? Genival Santos pra botar pra toda a galera boa e com certeza pra quem, a Júlia, lá ela tá pedindo a música, muito obrigado. Bom dia, o Ney Costa, tudo bem? Eu sou de Belém do Pará. Olha, chegou aqui uma paraense, né? Chegou lá de Belém do Pará. Qual a música do Belém do Pará que você acha que faz mais sucesso aí, hein? Ney, diga aí pra nós, pra gente botar aqui, não importa, pode ser qualquer música, tá bom? Bota aí pra nós aí uma música que você gostaria de ouvir, tá bom? Que eu gosto de tocar na região. Olha, agora a Maísa tá no estado da Bahia, nós tocamos quem? É de Gavão Branca, que é da Bahia, tá bom? Então, bora, música, vai falando aqui, que já já a gente vem trazendo a sua música. Genival Santos, eita, simbora, meu povo, 7:42, Brasil.

são 7:45 da cidade de Vitória de Mirim. Estamos levando o nosso trabalho até às 8 da matina. A Leni Belfort, ela tá lá em São Luís, tá em São Luís ou tá na Baixada aqui, minha querida? É, diga aí pra nós, ou tu tá em São Luís? É, Lucas Eduardo, de Uberaba, seguindo você daqui. Opa, tá bem, meu irmãozinho, seguindo você daqui. Obrigado pelo carinho, São Luís. Ah, tá. Mas você não mora perto aí, próximo onde teve esse tornado aí, né, Arlene? Foi bem, foi um negócio louco, mano. Rádio, deixa eu ver aqui. É, Rádio FT Moderna. Bom dia, Márcio Roberto, de Manaus. Alô, Márcio Roberto, é radialista também, é, Márcio? É, tô aqui, Arlene, sim. Foi feio, né, Arlene? Nossa senhora, rapaz, o negócio foi bem complicado. É, eu moro no São Cristóvão. Ah, tá. Sim, amigão, beleza. Tá aí, como é que é o nome da rádio mesmo, querido, que você trabalha? Rapaz, tem vindo bastante, né? Bastante radialista aqui no perfil. Muito obrigado, viu? Sinta-se à vontade. Vocês estão todos aí. Bacana. Lucas Eduardo, eu sou daqui, eu sou da COC, porém tô em Uberaba acompanhando você. Beleza, Eduardo. Muito bom, meu irmão. Tu é do povoado COC, cara. Quando tiver por aqui, a gente vai tomar um açaí, meu irmão. É isso mesmo. É com live também, sempre. É, qual o horário lá pra mim poder uma hora lá participar lá do seu programa, lá na live, bacana, tá? E quando a gente tem que fazer a visita, né, pros nossos colegas, né? Isso é bom, muito bacana. E hoje a gente tem que fazer isso, né? Ó, informativos, isso é muito importante. Gente, as redes sociais hoje, vocês sabem, todo mundo sabe que é uma coisa muito importante pra todo mundo, mas tem esse negócio da IA agora, né, Nanato? Que nem tudo é uma coisa verídica, né? Tem que ter muito cuidado, isso vai ter tanta coisa aí, né, nessas eleições, hein? E o rádio? Por que o rádio tá voltando com muita força? Porque o rádio, como é que o cara vai botar aqui um IA sobre mim? Ou seja, aqui não, aqui as coisas são ao vivo, né? Vocês acompanham, aqui a gente comenta vocês no tempo real, né? A gente acompanha, a gente passa a notícia no tempo real para as pessoas. E eu acho que o rádio, ele tem que ter essa responsabilidade realmente, né? Com as informações, para não passar a desinformação às pessoas. Então é isso, a gente tem esse povo, graças a Deus, com a gente, essa audiência fantástica, porque a gente fez um aqui, eu não vou quebrar meu juramento de levar o quê? A verdade às pessoas, né? Então é isso que a gente firma com o programa, graças a Deus. E estamos aí, vamos fazer já para 2 anos, né? Já aqui, né? Só nesta rádio. Obrigado pelo carinho. Ah, sou do COC, porém, Uberaba, beleza. É, com lives também, isso é muito importante. Continue assim, viu, meu amigo? Porque é Moderna, Rádio F Moderna, né? Pronto. Qual o horário? Passa pra gente aí, pra depois a gente fazer uma visita. Donato Sampaio vai fazer uma visita lá também, nas redes sociais aí pra você, pra gente acompanhar, viu? É isso aí. Donato, tem que ter música? Bora botar a música que você descobriu bem aí, a música do Tony, como é o nome dele? Tony? Tom Oliveira. É, então bora. Vamos trazer esse cababão de forró. Tá chegando o tempo, festa junina. Aos tempos bons, rapaz. Aos tempos bons. É, como é que tá aí? Como é em Manaus aí, viu, meu amigo velho junino aí? É muito bom, é? É muito bacana ou não? É, como é que é? Existe muitos shows? Ou é mais essa questão do boi garantido? Com, como é o nome? É o garantido e o outro, como é? Caprichoso, é só os dois? Maioria, assim, dos eventos, eles estão se apresentando, ou as bandas também têm essa coisa, questão folclore bacana, como tem no Maranhão, na Bahia, entre outros. Fale para um pouquinho aí da cultura de vocês e para nós. 7:49, Brasil!

0: estiver ouvindo. Pra quem é que tá servindo essa tal de CPI? Na esperança de pegar algum ladrão, uma grande comissão pesquisa aqui e ali. Vai descascando a verdade nua e crua, mas na hora recua.
1: Pronto! Tá aí agora, seu Sérgio, pegando aqui um pouquinho essa música, né? Os deputados, gente, é uma coisa pra você ver, a manifestação popular, ela ainda é a influência, tanto positiva como pode ser negativa, e para os políticos. E para os políticos que tinham votado a favor da permanência de 6-1, né? Aí quando chegou o povo, aquela questão todinha, e vem, isso era para entrar na resenha também lá no programa, lá no começo, não, não acabamos esquecendo, porque é o programa ao vivo. E aí, sabe o que é que eles fizeram? Ei, rapaz, ficaram ligando um pro outro, hein? Ei, rapaz, pegou mal isso aí, bicho. E aí, rapaz, eu vou tirar minha assinatura. E tu? Eu também vou, rapaz. O que era? Ih, rapaz, tá uma reclamação total. Ah, eu fui pra tal lugar, meu irmão, o povo lá me jogaram foi pedra. E pra tal lugar? Falaram que se eu for lá pra participar lá na prefeitura lá, que tem muito nordestino, muito caba bom, que eles vão meter tomate e ovo. E aí, eu vou tirar. Aí tá, sabe o que tá acontecendo? Eles estão retirando as suas assinaturas, né? Pra vocês verem. Porque quando vocês, pra botar no bolso, tem um saláriozinho bacana, todos o conforto que vocês têm, quem dá é esses trabalhadores. É os trabalhadores, esses lutadores, né? Aí vocês não podem ser contra. Vocês têm que ser a favor, porque vocês estão para representar, e sendo que já vocês estão prejudicando os trabalhadores e já estão precisando dos trabalhadores de novo. Aí os trabalhadores estavam só botando vocês na nota aqui, ó. Eu não sei se já tá na nota, vocês aqui, ó. Tá vendo a notazinha aqui? Os nomes, ó. Ó os nomes, ó. Estão botando assim uns nomezinhos bem devagarzinho. Os bichinhos. Aí os caras dizem, calma aí, que.

quê, rapaz, calma aí, nós tava só brincando. É, né? Então vocês viram agora, né? Vocês estão tirando a assinatura de vocês. É que eu digo, pense 10 vezes, porque o povo não é mais besta, o povo tá caindo na real, o povo, nós estamos abrindo o olho do povo, e aí é um alerta para todo mundo, toda hora a gente tá dizendo, cuidado, gente, vocês, olha, às vezes o cara não tem um carro do ano, às vezes o cara não tem uma moto nova, às vezes o cara não tem uma casa boa, mas isso daqui, ó, um celular, todo mundo tem. E aí você tá aqui, ó, as suas informações tá aqui, ó, é aqui onde você tira todas as suas dúvidas, não deixe mais ninguém, outra coisa, Lanata, rapaz, sabe o que acontece? O TCE agora tomou a decisão e acabou com esse negócio de politicagem dentro de igreja, acabou. Ih, pastor, pra vocês não tá muito bem, hein? Não tá muito bem, se esse recado vai diretamente aos pastores que gostam de fazer aí aquelas aglomerações de pessoas para apresentar políticos, não dá certo, porque vocês vão pagar uma multa que vocês aí vão precisar dos políticos mesmo, meu amigo, e não é pouco não, porque sabe quanto que é a multa de vocês? Quando for pego, tiver não precisa nem ter, só a cena, tiver um irmão ali que não gosta dessa da palhaçada de vocês, aí sabe o que acontece? Ele vai filmar ali, ó, aquela palhaçada, negócio de fazer política dentro de igreja, porque lá na igreja, pô, é pra falar da palavra de Deus, né? Pra lá e tudo. O que acontece? A multa de vocês é de 2 milhões. De 2 a 8 milhões. De 2 milhões a 8 milhões. Eita lasqueira! Então já vai pensando numa outra tática, porque essa aí não vai funcionar. Então, os pastores estão muito preocupados aí, viu? Porque sabe como é que é, né? Malafaia, então, meu irmão, lascou-se. Não pode estar tocando um dedo. Ah, que eu não sei o que é que tem, Senhor Jesus Cristo, tira todo. Mostre a verdade mostrará. E como é que ele foi lá? Ele fez uma oração na cabeça de Flávio Bolsonaro, ele tá fudido, ele foi uma maldição. Que ele tirou a mão da cabeça de Bolsonaro, de Flávio Bolsonaro. Oh, Senhor Jesus Cristo, rapaz, ele bota, ele fica com a veia dessa grossura aqui, ó, do pescoço. Ai, ele, mostra, Senhor, mostra a verdade, mostra a verdade, vem aqui. Aí, pum, ela mostrou o áudio de Flávio Bolsonaro. Acabou com ele. Ei, eu fosse vocês, pensar, daí vem, mas aquele caboclo não, velho. Ele tá uma maldição desgraçada que ele tá fazendo. Olha, gente, nunca maltrate alguém que estiver subindo, que o dia pode encontrá-los quando estiver descendo. Olha, essa foi boa, viu? Pronto, até amanhã, se Deus quiser. A última de hoje, Ana Sampaio. Ah, o centro nordestino. Valeu, meu.

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2: 8 horas. Repita. 8 horas.
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0: Amado Pai Celestial, agradecemos a oportunidade de nos reunirmos em nome do teu amor e sabedoria. Pedimos, Senhor, que a tua luz ilumine nossos corações, trazendo paz, equilíbrio e entendimento. E que os bons espíritos estejam conosco, nos orientando e nos amparando nessa jornada. Irmãos e irmãs, hoje, segunda-feira, queremos começar o nosso programa abraçando a cada um de vocês que sintonizam essa emissora. Está começando no seu rádio o programa Uma Luz em Sua Vida, um programa que tem o principal objetivo de levar os menos favorecidos pela sorte a solução para todos os seus problemas. Esse programa tem a direção, criação, a apresentação e total responsabilidade desse médium vidente que aqui vos fala, o Pai Márcio de Oxalá, o médium vidente mais conceituado do Brasil, fenômeno das ciências ocultas, diretamente de Cruz das Almas, na Bahia, aqui para a sua cidade. 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Está no ar o programa Uma Luz em Sua Vida.
1: Bom dia, Pai Márcio de Oxalá. Aqui é João. Quero lhe agradecer por você ter tirado a cachaça do meu filho. O nome do meu filho é Marciliano, da cidade de Bom Jardim, aqui em Bom Jardim do Maranhão. Quero te agradecer. Quando cheguei até o senhor, meu filho usava muita droga e muita cachaça. E hoje meu filho tá curado, tá salvo das coisas ruins do mundo. Só tenho a lhe agradecer, Pai Márcio de Oxalá. Estou indo pessoalmente falar com o senhor. Sei que você vai estar na cidade de Itapecuru Mirim. Estou indo pessoalmente lhe agradecer. Fica com Deus, Pai Márcio de Oxalá. Vou lhe agradecer pessoalmente.
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0: E agora, meu irmão ou minha irmã, eu quero falar com você que está sofrendo aí com o vício da embriaguez, você que está passando por esse constrangimento, perdendo tudo para o mundo dos vícios, ou tem alguém aí no seu convívio familiar que está perdendo tudo para os malditos vícios de embriaguez, vícios em drogas, em jogos, enfim. 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E hoje, essas pessoas estão inseridas novamente na sociedade porque acreditaram no nosso trabalho, tiveram fé primeiramente em Deus, que é quem pode tudo, e segundo, vieram até a minha pessoa e hoje essas pessoas estão libertas. É só você acompanhar o nosso programa aqui que você escuta dezenas de depoimentos aí de pessoas, né? Que já tinham perdido tudo para os vícios e hoje, graças a Deus, essas pessoas se recuperaram porque acreditaram no nosso trabalho. Muitas das vezes essas pessoas, né, não acreditam, mas outra pessoa do convívio familiar vem até a minha pessoa, traz uma peça de roupa, a data de nascimento, nome completo e através disso podemos agir, fazer um trabalho na vida dessa pessoa, porque abaixo de Deus foi Deus que me deu o dom, a capacidade de poder tirar o vício de qualquer pessoa, qualquer vício que seja, em drogas, em bebidas alcoólicas, em jogos, de qualquer pessoa em cima da terra. E essa pessoa, como eu já disse aqui, não precisa nem vir me procurar. 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
2: Eu hoje vim aqui lhe agradecer e de todo o coração, graças a Deus, que você foi o único dos que eu, dos tantos que eu procurei e que eu fui às consultas com essas pessoas que nunca resolveram nada. Você foi o único que resolveu. E tantas pessoas que eu já tive contato, você foi o único que conseguiu resolver os meus problemas e da minha família. Hoje eu vim aqui lhe agradecer. De tanto eu ser enrolado, de tanto eu ser enganado, meus filhos não queriam mais que eu fizesse essas coisas. E você hoje resolveu, pediu para que eu comprasse só uns materiais. Eu comprei, eu fiz tudo direitinho, igual você me pediu. E hoje, graças a Deus, nós estamos numa paz, nossa família mais unida, minha saúde melhorou, minha esposa hoje está um amor de pessoa dentro de casa, graças a Deus e a você em primeiro, a Deus em primeiro lugar e você em segundo, porque graças a Deus você conseguiu. Hoje nós vivemos mais em paz, tranquilo, coisas que tempos atrás não tinha, era só confusão, briga. Impaciente, dentro de casa, passava noites e noites acordada, meu filho com problema de cachaça, de bebidas, e hoje, graças a Deus, você foi uma pessoa que apareceu aqui nessa cidade e que hoje resolveu os problemas nossos, da nossa família. Meu filho está um amor de pessoa, minha esposa está mais calma, mais paciente. Eu vivo mais, melhor de saúde, minha saúde voltou. E graças a você que resolveu essa situação em nossa família. Hoje eu venho aqui lhe agradecer e pedir muito, muito a Deus que lhe abençoe por você fazer esse trabalho pelas pessoas que mais necessita, que mais tenha precisão. Continue assim, que Deus continue lhe abençoando. Muito obrigado mesmo, de coração.
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1: Nossa Senhora, me dê a mão, cuida do meu coração.
0: Se você, meu amigo ou minha amiga, está sofrendo com uma doença misteriosa, aquela doença na qual você já procurou a medicina e a medicina nada pôde fazer para te ajudar. Você já fez exames e mais exames, toma remédio todos os dias e é mesmo que está tomando água. A tua casa já está igual a uma farmácia do tanto de medicamento que você já comprou e nada de solucionar o teu caso. Meu irmão ou minha irmã, o que eu quero te dizer é que de repente essa tua doença não é uma doença para ser tratada pela medicina. Pode ser uma demanda espiritual, na qual só pode ser tratada por quem tem o dom e o conhecimento espiritual. 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
0: Se você, meu amigo, se você, minha amiga, não tem sorte no amor, você não dá certo com ninguém, você perdeu o grande amor da sua vida, você, dentro da sua casa, está vivendo mais um campo de batalha, é brigas e mais brigas, o teu casamento está indo às ruínas, é hora de procurar ajuda. 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
1: Nossa Senhora, me dê a mão.
0: Olha, meu amigo ou minha amiga, se você está sofrendo porque está vendo o seu comércio ir à falência, você montou um comércio, não vende nada. No começo parecia até que ia dar certo, mas de repente começou tudo a dar errado. Você não vende nada, quando vende não recebe. A tua empresa está indo de água abaixo. Os teus negócios não estão dando certo. Meu irmão ou minha irmã, é hora de procurar uma ajuda espiritual. De repente, tem alguém com um olho grande para cima de você. De repente, você foi vítima de um trabalho de magia negra. Olha, meu irmão ou minha irmã, saiba que nesse mundo de tudo há. De nada mesmo você pode duvidar, tá bom? Mas o importante é que você agora está tendo a oportunidade de solucionar os seus problemas. 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Deposite em minhas mãos. 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Você vai prosperar, você vai crescer na vida, porque você merece ser feliz. 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É bastante que você tenha fé no Criador, fé em Deus. E segundo, dê o primeiro passo em busca da tua libertação. Não fique aí parado, achando que o teu caso não tem mais solução. Se você ficar aí parado, não vai ter mesmo. Mas se você nos procurar, dê o primeiro passo em busca da sua libertação espiritual, em busca da ajuda que você tanto precisa,

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1: E agora, meus irmãos e minhas irmãs, ouvintes aqui do nosso programa, eu te convido a pegar um copo com água ou uma garrafinha com água e colocar diante do rádio, diante do meio de comunicação que está levando nossa mensagem até você, e fazermos uma poderosa oração. Após o término dessa oração, você pode fazer uso dessa água da forma que você achar melhor. Você pode tomar um pouco dessa água, você pode jogar um pouco dessa água na tua casa, no teu automóvel, na tua roça, que servirá para espantar qualquer tipo de demanda espiritual, a inveja, o mal-olhado. Se você tem inflamações, você pode estar tomando um pouco dessa água, você pode estar lavando algum ferimento. Basta você fazer essa oração com muita fé. Eleve o seu pensamento ao Criador e faça com muita fé. Hoje, a oração de São Jorge.
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1: Eu andarei vestido e armado com as armas de São Jorge, para que meus inimigos, tendo pés, não me alcancem, tendo mãos, não me peguem, tendo olhos, não me vejam, e nem em pensamento eles possam me fazer mal. Armas de fogo o meu corpo não alcançarão. Facas e lanças se quebrem sem o meu corpo tocar. Cordas e correntes se arrebentem sem o meu corpo amarrar. Jesus Cristo, me proteja e me defenda com o poder de sua santa e divina graça. Virgem de Nazaré, me cubra com o seu manto sagrado e divino, protegendo-me em todas as minhas dores e aflições. E Deus, com sua divina misericórdia e grande poder, seja meu defensor contra as maldades e perseguições dos meus inimigos. Glorioso São Jorge, em nome de Deus, estenda-me o seu escudo e as suas poderosas armas, defendendo-me com a sua força e com a sua grandeza. E que debaixo das patas de seu fiel jinete, meus inimigos fiquem humildes e submissos a vós. Assim seja, com o poder de Deus, de Jesus e da falange do Divino Espírito Santo. São Jorge, rogai por nós. Amém.

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1: 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Por aqui finalizamos o nosso programa de hoje, agradecendo a você pela sua audiência, agradecendo pela sua companhia e prometendo nos encontrar com mais uma palavra de fé e esperança no nosso próximo

0: no programa. Fiquem todos com Deus e até lá, se o nosso Criador nos permitir. Tchau, tchau.
1: Cuidado.
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Hoje é segunda-feira, dia 25 de maio. Depois de um bom fim de semana, estamos por aqui mais uma vez para te fazer companhia. Você ligado aqui na programação feita para você e com você. A atração musical de todas as manhãs de segunda a sexta está começando. Hoje até meio-dia a gente vai musicalizar, informar e tentar fazer a tua manhã bem mais feliz. Aquela musiquinha que você gosta de ouvir, a informação, o horóscopo do dia, as notícias dos famosos, resumo de novelas, dicas de saúde e muitas outras atrações que a gente preparou para você. Participações aqui através do WhatsApp 992299757. Eu sou o Luiz e te faço companhia a partir de agora.

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2: 8:41.
3: Repita.
2: 8:41.
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13: Olá, muito bom dia para você. Estamos de volta. Este é o Bom Dia Cidade aqui pela Rádio Cidade Vitória. São 8 horas e 47 minutos. Você pode participar aqui com a gente através do WhatsApp 992-29-9757. Pede a musiquinha que você gosta de ouvir que a gente vai te atender na boa. Mandar aqui um alô pro Daniel Ruth, está ligado com a gente lá na curva do Ascenso e Olinda Nova. Tá querendo ouvir aí uma música gospel, né? Isso, Deus Tremendo com Rodrigo Vinhedo. Tá oferecendo aqui ao afilhado Adriel de Jesus e ainda pro outro afilhado, né? Yudi Kendon, lá no povoado Japão, município de Olinda Nova. Quem está participando aqui com a gente é o Daniel. Valeu, viu, Daniel? Muito obrigado pela participação aqui no Bom Dia Cidade. Tem também aqui a participação da Rosângela, está ligada com a gente lá em Muquila, no município de Arari. Está querendo curtir aí o Luan Santana. Ok, então, daqui a pouquinho tem o Luan Santana aqui no Bom Dia. Agora são 8h48. Está na Rádio Cidade Vitória, está na boa.

Aí o recado do Luan Santana, Perigosa, 8h54. Bom dia pra você, bom dia cidade, bom dia para as cidades e interiores também. 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
0: Você com a gente, o nosso melhor presente. Que bom começar o dia com você, viu? Contar com a sua energia positiva. Rola a música aqui pro Aldean Cauã, tá lá em Arroz, Vitória do Mearim, ali na região do Japão, né? Tá querendo curtir aí o Melô de Menina Bonita. Valeu, Aldean, vai rolar agora.
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1: 9 horas.
2: Repita.
1: 9 horas.
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0: Bom dia, Cidade Musicalizando e informando pra você e com você. Agora 9:08. Começando então o horóscopo do dia para esta segunda-feira. O que os astros têm a dizer pra você? É dos signos de Áries, Touro e Gêmeos. Vamos lá, alô Áries, a engrenagem cotidiana cobrará um novo olhar para que o que merece empenho e o que apenas repetição. Organize horários e adote um funcionamento que cuide de você enquanto sustenta o que precisa ser feito. Touro, o prazer pedirá passagem não como fuga, mas como alinhamento ao entusiasmo e à presença. Sua parte criativa ou afetiva exigirá escolhas para devolver calor e pertencimento ao que realmente toca o seu coração. Alô, alô, Gêmeos, a base entrará em revisão, revelando-se tentativa de manter tudo organizado por fora e acompanhou o que precisa ser. Precisa de acolhimento por dentro. Acolha suas questões e tenha momentos de descanso sem culpa, viu, Gêmeos? Para Áries, Touro e Gêmeos, muito bom dia. Daqui a pouquinho a vez do pessoal de Câncer, Leão e Virgem.
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0: Fala música aqui pro pessoal ligado aqui com a gente, tem música aqui pra Luzia de Pedras, no município de Monção, ligadinha aqui no Bom Dia Cidade. Música ainda aqui pro Amaral, tá lá em Matões do Norte, também ligado aqui na programação. Deixa então cair mais sucesso.

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0: Obrigado, irmão.
1: Obrigado!
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3: 9:15. Repita. 9:15.
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5: Segunda-feira, 25 de maio de 2026. Este é o Giro de Notícias. Eu sou Norberto Notari e você acompanha os destaques do momento. O prazo de inscrição do Exame Nacional do Ensino Médio 2026 começa hoje e segue até as 23:59 de 5 de junho. Os interessados em participar devem se inscrever exclusivamente por meio do portal enem.inep.gov.br/participante. As provas serão aplicadas em todo o país nos dias 8 e 15 de novembro. E essa é a última semana para entrega da declaração do Imposto de Renda 2026, ano base 2025. O prazo final segue até esta sexta, dia 29. De acordo com o balanço mais recente da Receita Federal, mais de 18 milhões de contribuintes ainda precisam acertar as contas com o fisco. O presidente Luiz Inácio Lula da Silva deve se reunir hoje com o presidente da Câmara, Hugo Mota, do Republicanos da Paraíba, para tratar do fim da escala de trabalho 6x1. O encontro deve focar no entendimento sobre a regra de transição para a mudança na carga horária semanal, algo que gerou um impasse nos últimos dias. Pré-candidato à presidência pelo PL, Flávio Bolsonaro, embarcou para os Estados Unidos na noite de ontem. A expectativa do senador é de ter um encontro com o presidente norte-americano Donald Trump, que pode acontecer amanhã na Casa Branca, segundo apurou a CNN. O secretário de Estado norte-americano afirmou que o acordo entre Irã, Israel e Estados Unidos pode ser concluído hoje. Marco Rubio também reforçou que Israel tem direito de se defender contra ataques e que os Estados Unidos dariam todas as chances à diplomacia antes de explorar as alternativas. Pela 17ª rodada do Brasileirão, o Cruzeiro bateu a Chapecoense por 2-1. Pelo mesmo resultado, o Atlético Paranaense passou pelo Remo em Belém. O Corinthians venceu o Atlético Mineiro por 1-0 e o Vasco perdeu em casa para o Bragantino por 3-0. Hoje tem Curitiba e Bahia.
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7: Agora 9:18, bom dia, cidade de volta. A alegria de estar de bem com a vida. Tem música e informação pra você. Clima de alto astral até meio-dia. 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
7: Participações aqui através do WhatsApp 992-2997-57. Música aqui para Cristiane, tá escutando a gente no Santa Mônica, no bairro Santa Mônica, aqui em Vitória do Mearim. A Luzia tá participando aqui do programa, tá nos ouvindo ali em Conceição do Lago Açu. Ah, vamos então rolar.

Michel Teló, Fuzuê, aqui, Rádio Cidade de Vitória, FM 89,9. Temperatura no momento 29 graus, tempo firme, céu aberto, poucas nuvens, viu? Comecinho da manhã da segunda-feira aqui na Cidade de Vitória do Mearim, na Baixada Maranhense. Vamos ficar bem informados agora, ver o que está acontecendo por aí, acionando aqui a Central de Informações da Rádio Cidade.

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Uma criança de 5 anos morreu após ser afogada no rio Maravilha, em Balsas, no sul do Maranhão. O caso aconteceu por volta das 2 da tarde deste domingo ontem, dia 24, enquanto o menino brincava com outras crianças no local. De acordo com o Corpo de Bombeiros Militar, a vítima foi identificada como Davi Lucas da Silva Nunes. Ele estava próximo ao rio quando acabou sendo levado pela correnteza.

0: já submersa em ponto mais profundo do rio. Segundo o tenente Jesus Silva, que participou da ocorrência, o caso foi registrado na ponte de cimento sobre o rio Maravilha, onde havia entre 20 e 30 banhistas. Quando a equipe chegou, a criança já estava submersa e os pais, em desespero, não conseguiram explicar exatamente o que havia ocorrido. Diante disso, os bombeiros precisaram reunir informações com testemunhas para identificar o último local onde o menino foi visto. Imediatamente, nós adentramos ao corpo d'água e iniciamos as buscas submersas. O nosso sargento, juntamente com um dos populares, conseguiram encontrar a vítima num ponto mais profundo do rio, presa, né, sobre as raízes de árvore. Caramba! Após o resgate, Davi foi retirado da água e recebeu tentativas de reanimação. Em seguida, a equipe acionou o serviço de atendimento móvel de urgência SAMU, que levou a criança para o hospital de Balsa Urgente, né, onde o óbito foi confirmado. O tenente informou que a criança não apresentava sinais vitais e que foram realizadas as manobras, né, de ressuscitação antes de encaminhamento. De acordo com as autoridades, no momento do acidente, os responsáveis não estavam próximos da criança. Testemunhas relataram que as crianças brincavam no local enquanto os pais estavam afastados. As informações sobre o velório e o sepultamento da criança não foram divulgados pela família. Rádio Cidade Vitória informando. Agora são 9h27.
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0: A música não para aqui no Bom Dia Cidade. Minha amiga Raimunda Brito tá ligada com a gente ali em Riachão, né? Povoado Riachão, município de Igarapé do Meio. Todos os dias nos ouve. Muitíssimo obrigado pela companhia. Querendo curtir aí o Sandro Lúcio? Então deixa rolar aí. Ligação errada.

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1: 9:31.
2: Repita.
1: 9:31.
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1: Agora são 9:37, é hora de mais música e já já tem o horóscopo do dia. O pessoal de Câncer, Leão e Virgem, já já confere aí o astral para esta segunda-feira. Dona Isabel tá ligada com a gente lá em Arariaçu, do município de Arari, querendo mandar, tá mandando reggae aqui para toda a rapaziada de Anajatuba, né, de Gameleira e Perimirim, Anajatuba, e todo o pessoal de Arari e Miranda do Norte também. Quem também tá participando aqui com a gente é o Zeca Silva, o comunicador Zeca Silva, tá ligado aqui com a gente, tá mandando um alô aqui todo especial pro Luiz Preguinho, né? Isso, cunhado Luiz Preguinho, que se tornou pai recentemente aí, pai aí do Jeremias, legal. Tá oferecendo também para a esposa Clau e para a cunhada Maria Júlia, lá em Bacuri. Ok, esse é o Zeca Silva participando aqui do Bom Dia Cidade. Vamos então curtir aí o melô de dançarino. 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
1: 9:45.
0: Repita.
1: 9:45.
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3: Giro Internacional. Ana Carolina Pelis.
4: Você ouve a RFI, estes são os destaques desta segunda-feira, 25 de maio. O Irã confirmou que houve progresso nas negociações com os Estados Unidos, mas rejeitou a ideia de um acordo iminente. Já o secretário de Estado americano, Marco Rubio, afirmou nesta segunda que Washington estava perto de alcançar um acordo sólido com Teerã. As declarações de Rubio contrariam as do presidente Donald Trump, que na véspera afirmou que não pretendia apressar um acordo de paz. O exército israelense pediu na segunda-feira a evacuação de aldeias no sul do Líbano em antecipação a ataques planejados contra o Hezbollah. O presidente libanês afirmou nesta segunda-feira que sua exigência de uma retirada israelense completa do sul do Líbano era inegociável. As negociações entre Israel e o Líbano devem ser retomadas esta semana em Washington. Cerca de 1,5 milhão de muçulmanos iniciaram nesta segunda-feira os rituais do Hajj, a peregrinação à Meca, que acontece em meio à guerra no Oriente Médio. A Arábia Saudita e seus vizinhos do Golfo, aliados de Washington, sofreram ataques de drones e mísseis iranianos em retaliação à ofensiva israelense-americana lançada em 28 de fevereiro. Mas Riad está empenhada em manter a política separada da peregrinação, que atrai milhares de iranianos todos os anos. Apesar do conflito, não houve queda significativa nas reservas de voos e hotéis, segundo agências de turismo. A campanha para a eleição presidencial da Colômbia terminou no domingo. O senador de esquerda, Ivan Cepeda, lidera as pesquisas que prevêem um segundo turno entre ele e o candidato de extrema-direita, Abelardo de la Espriella. O primeiro turno acontece no próximo domingo. A campanha presidencial foi marcada pelo assassinato do candidato de direita, Miguel Uribe, em um comício em agosto de 2025. A França atravessa uma onda de calor precoce que começou no fim de semana. 18 departamentos, incluindo Paris e seus subúrbios, estão em alerta nesta terça-feira, segundo o Serviço Meteorológico Francês, em seu boletim publicado na manhã de hoje. As temperaturas máximas permanecem muito altas para esta época do ano e devem alcançar os 36 graus em algumas partes do país. A Rádio França Internacional lança nesta segunda-feira um novo serviço de mídia social em língua armênia voltado para o público jovem e para o combate à desinformação antes das eleições parlamentares de junho. Rádio França Internacional, em parceria com a agência Rádio Web de Paris, Ana Carolina Pelis.
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0: Ligado com a gente em casa, no carro, no trabalho, nos ouvindo também através do celular, do smartphone, do tablet, do computador. Super bom dia, obrigado demais pela sintonia. 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
0: Vamos agora ao horóscopo do dia, pessoal de Câncer, Leão e Virgem, conferindo o que os astros têm a dizer para esta segunda. Alô, Câncer, uma conversa ganhará outra textura ao perceber que a forma de dizer tem tanto impacto quanto o conteúdo. A insistência em uma ideia pode estar atrapalhando a escuta. Escolha palavras capazes, né? Escolha palavras capazes de aproximar. Alô, alô, Leão, questões relacionadas a recursos, tempo e autoestima entrarão em análise. Nem todo investimento precisará ser mantido. Diferencie valor real de apego ao esforço, né, para fortalecer sua sensação de segurança. Virgem, corpo e presença estão no centro de uma escolha entre exigência e nutrição. Algo em você pedirá mais confiança no próprio ritmo, sua força circulará com mais naturalidade ao investir em autocuidado, viu, Virgem? Para Câncer, Leão e Virgem, o nosso salve. Daqui um pouquinho a vez do pessoal de Libra, Escorpião e Sagitário.
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0: É o canal do sucesso, manda aqui um alô pra Denise, tá ligada com a gente lá em Angelim, Penalva, querendo curtir aí Renan e Raí. A Iracema tá escutando a gente lá em Cajari, também tá participando aqui da programação. Maria Antônia tá lá em Matões do Norte, também tá ligada aqui no Bom Dia, valeu. Daqui um pouquinho a gente vai rolar a música que você pediu.

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1: 10 horas e 1 minuto.
2: Repita.
1: 10 horas e 1 minuto.
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8: É a sua atração musical aqui pela 89,9. Agora são 10h09. Temperatura no momento 30 graus aqui na cidade de Vitória do Mearim, no Maranhão. Vamos agora para previsão astral. Pessoal de Libra, Escorpião e Sagitário. Libra, um recolhimento virá atravessado por névoas, cansaço ou percepções. Força clareza absoluta aumentará a confusão. A travessia ficará mais fértil ao separar a intuição de idealização, protegendo seu tempo, viu? Libra. Escorpião, uma combinação entre desalinhamento e boas surpresas estará no radar, como se algo saísse do roteiro, né, para mostrar uma possibilidade melhor. Deixe espaço ao inesperado e acolha novas formas de cooperação. Alô, alô, Sagitário, responsabilidade e visibilidade exigirão outra distribuição de energia, principalmente se compromisso virou sinônimo de se manter disponível além da conta. Presença pública também precisa de medida, viu? Sagitário, para Sagitário, Escorpião e Libra, muito bom dia. Daqui a um pouquinho a vez do pessoal de Capricórnio, Aquário e Peixes.
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8: Vamos lá, vamos atender aqui o pessoal que tá participando da programação. Vai rolar a música aqui pra Sônia. Alô, Sônia, tá escutando a gente ali no Tiriricau, Vitória do Mearim. A Sandra tá escutando a gente em Anajatuba, também tá participando aqui da programação. Vamos nessa, porque a música não para por aqui.
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3: 10 horas e 16 minutos.
4: Repita.
3: 10 horas e 16 minutos.
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6: O segundo tribunal do júri da capital retoma hoje o julgamento do padrasto e da mãe do menino Henri Borel, acusados da morte da criança de 4 anos de idade em março de 2021. O ex-vereador Jairo Souza Santos Júnior e Monique Medeiros estão presos e respondem por vários crimes relacionados à morte do menino, incluindo homicídio qualificado e tortura. O julgamento teve início em março, mas foi interrompido depois que os advogados de Jairinho abandonaram o plenário para forçar o adiamento. Antes de encerrar a sessão, a juíza Elizabeth Machado Louro relaxou a prisão de Monique Medeiros. No mês seguinte, no entanto, o ministro Gilmar Mendes, do Supremo Tribunal Federal, determinou que ela voltasse à cadeia. Ainda em abril, a defesa do ex-vereador entrou com recurso para suspender o júri e anular provas do processo, mas os pedidos foram rejeitados pela Justiça do Rio e pelo Superior Tribunal de Justiça. Da Rádio Nacional no Rio de Janeiro, Cristiane Ribeiro.
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9: Agora são 10h18, participações aqui através do WhatsApp 992299757. Olá aqui, Vitor Fernandes, para atender aqui a Dona Francisca, tá ligada com a gente em Miranda do Norte.

Aí, música com música bonita aqui no nosso programa, no Bom Dia Cidade, na Estação do Sucesso. Vanessa da Mata, Foice. Agora são 10h25, estamos lhes apresentando Bom Dia Cidade, a sua atração musical de todas as manhãs, de segunda a sexta, aqui pela Rádio Cidade de Vitória. Falando agora dos famosos.

Moses, seguinte, Isis Valverde, a atriz global, né? Tá meio dodói. A atriz Isis Valverde, de 39 anos,

0: o sistema imunológico a atacar o intestino delgado. Caramba, que chato. Essa é a parte traumatizante. Eu descobri com 19 anos de idade e a minha doença célica é muito agressiva. É em um nível que, se eu tiver contato com alguma coisa, tipo óleo que fritou o glúten e colocarem algum alimento ali, que tiver contato e eu comer, eu vou passar mal, explicou ela em postagem feita no Instagram. Em seguida, ela deu detalhes sobre as recentes internações pelas quais passou. No início do ano, quando ela estava trabalhando, acabou tendo contaminação na comida e foi internada 3 vezes. Acho que até uma vez, publiquei aqui um negócio no hospital, mas eu falei, gente, vão achar que eu estou passando por alguma situação, porque toda hora eu estava no hospital e ninguém sabia exatamente o que estava acontecendo, nem eu, porque eu não sabia que a comida estava sendo contaminada. Até eu levantar a questão e a gente descobriu que a pessoa achou que era uma alergia leve e estava colocando a minha comida misturada. Após descobrir a causa das crises e receber o tratamento adequado, Isis Valverde aproveitou para fazer aí um alerta ao público. É um processo e tem que tomar muito cuidado. É uma doença chata, disse. Caramba, tá aí com esses problemas, né? Famosa problema com glúten. Por aqui, a gente fala dos famosos, deixa você bem inteirado dos fatos. E daqui a pouquinho tem o nosso Dica de Saúde de hoje, tá bom? Bom, deixa eu então trazer mais sucesso aqui no Bom Dia Música, aqui com Clecinha, Estrela Cadente, vai rolar aqui pra Glória, tá lá em São José dos Matos, Itapecuru Mirim. Tá participando aqui do Bom Dia Cidade. Vamos então rolar aí a música que você pediu.
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1: 10 horas e 31 minutos. Repita. 10 horas e 31 minutos.
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0: Para fechar aí a previsão para sua segunda-feira, pessoal de Capricórnio, Aquário e Peixes. Capricórnio, um novo horizonte começará a se abrir ao aliviar a rigidez de uma antiga certeza. Estudos, fé e planejamento estão favorecidos. É hora de pensar longe, mas sem perder o contato com a vida concreta, viu? Aquário, a intimidade e pactos silenciosos trarão à tona o que precisa ser cuidado antes de ser transformado. Haverá coragem para olhar zonas delicadas sem traumatizar. Vínculos se fortalecerão no diálogo. Alô, alô, peixes! Relações pedirão uma nova dança entre dedicação e reciprocidade. Redefina combinados, entendimentos e pequenas negociações. A harmonia virá ao conquistar um cuidado melhor distribuído entre as partes, viu, peixes? Para Capricórnio, Aquário e Peixes, muito bom dia. Daqui um pouquinho não. Amanhã, novamente, tem o horóscopo do dia aqui dentro do Bom Dia Cidade.
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0: Você pode participar aqui com a gente através do WhatsApp 992-2997-57. Clima de alto astral até meio-dia. Prazer, eu sou o Luiz, sempre comunicando com você aqui nas suas manhãs de segunda a sexta. Isso. Deixa eu então trazer mais sucesso aqui na programação.
2: Ave Maria, que finalzinho de tarde, início de noite linda. Tão feliz demais de estar aqui com vocês hoje. Quem souber, por gentileza, canta aí.

0: 10h51, muito bom dia para você. Estamos na agradável manhã de segunda-feira. A alegria de estar de bem com a vida, viu? Tentando aqui fazer a tua manhã bem mais feliz com muita música legal. Informação, vamos agora saber o que está acontecendo por aí de mais interessante, né? Olha, dois homens morreram após uma troca de tiros com a polícia na tarde deste domingo, dia 24, na Travessa Santume, no bairro Açude, em Vargem Grande. Segundo a Polícia Militar do Maranhão, eles são suspeitos de envolvimento em uma tentativa de homicídio e em disparo, né, de arma de fogo em via pública, registrado no sábado, dia 23. De acordo com a polícia, os homens, identificados pelas iniciais GSR e GLR, estavam escondidos no endereço informado à polícia. Uma guarnição do 28º Batalhão de Polícia Militar foi até o local após receber informações sobre a presença dos suspeitos. Ainda segundo a PM, os suspeitos atiraram contra os policiais ao perceber a chegada da equipe. A guarnição reagiu e os dois homens foram atingidos durante a ação. Após serem baleados, os suspeitos receberam atendimento imediato e foram encaminhados ao Hospital Municipal Benedito Mussolini de Souza. Eles não resistiram aos ferimentos e morreram na unidade de saúde. Armas foram apreendidas no local, viu? A polícia informou que os dois homens tinham passagem pela polícia por tráfico de droga, associação criminosa, homicídio e tentativa de homicídio, e que contra a GSR havia ainda um mandado de prisão em aberto. Durante a ação, os policiais apreenderam uma submetralhadora calibre 9mm com 6 munições deflagradas e 15 intactas, uma arma de fogo calibre 12 com uma munição deflagrada e um celular Samsung azul com capa dourada. Caramba, os caras estavam bem armados, né?
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0: Por aqui você fica sabendo de tudo. Deixa eu então trazer mais sucesso aqui no Bom Dia Cidade. Música vai rolar aqui para atender participações aqui dos ouvintes. Tem música aqui para Jerusa. Alô, Jerusa, tá ligada com a gente ali em Trizidela, Arari. A Raimunda tá escutando a gente ali na cidade de Penalva, também tá participando aqui com a gente. Maria Sardinha tá ligada com a gente ali no Capivari, também tá participando aqui do Bom Dia. Daqui a pouquinho a gente vai rolar uma música, uma sofrência para você, viu, dona Maria Sardinha? Super abraço, bom

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1: 11 horas.
2: Repita.
1: 11 horas.
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4: A última semana do mês de maio será marcada por tempo instável nas áreas litorâneas do Nordeste do Brasil. Isso porque a circulação de ventos úmidos do mar traz essa condição para nuvens carregadas e tempo mais instável alternado por períodos de tempo mais firme. A chuva deve ser mais significativa no litoral da Bahia, no leste de Pernambuco e da Paraíba. No geral, o volume não é tão elevado, mas em alguns momentos há condições para uma chuva mais significativa, que pode provocar transtornos pontuais, especialmente na região do Grande Recife. No interior do Nordeste, a condição é de tempo mais firme. As áreas de instabilidade não têm potencial para alcançar áreas do interior e devemos ter temperaturas muito elevadas durante os próximos dias. Ao longo desta semana, as máximas passam facilmente dos 35, 36 graus no interior do Nordeste. E os índices de umidade relativa do ar ficam abaixo do ideal, abaixo aí dos 30% nas horas mais quentes do dia. Enquanto isso, nas áreas litorâneas, onde há previsão de chuva, as temperaturas vão ficar entre 30 e 31, no máximo aí 32 graus. Maria Clara Sasaki, da Tempo Ok Meteorologia, em parceria com a agência Rádio Web.
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6: Você pode participar aqui com a gente através do WhatsApp 992-29-9757. É o WhatsApp para você pedir aí a sua musiquinha preferida. Super abraço para você, muitíssimo obrigado pela companhia. 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
6: Agora tem o Melô de Cidade Operária. Quem tá querendo curtir essa música aqui é a Juliane, tá escutando a gente lá em Viana. Tem também aqui a Maria Raimunda, tá escutando a gente lá em Matões do Norte. Também tá participando aqui da programação. Deixa cair mais sucesso.

0: Cheguei.
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Companhia, por aqui tem Bom Dia Cidade, são 11h16, já estamos na última hora do programa de hoje. Você que tá ligando agora o radinho aqui na Estação do Sucesso, seja bem-vindo, super obrigado pela sintonia de todas as...

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1: Você pode participar aqui com a gente através do WhatsApp 992299757. É o WhatsApp para você pedir aquela musiquinha que você gosta de ouvir. A gente vai te atender na boa, sempre com enorme prazer, tá legal? Muito bem, deixa eu então trazer mais sucesso. Tem música aqui para Maria Raimunda. Aliás, já, Maria Raimunda já atendi aqui. É a Lourdes, né? Lourdes tá ligada com a gente em Coque Vitória do Mearim. Muito obrigado pela audiência. Muito bom dia para você.

0: Aí rolei música com a Ivete Sangalo e Belo, nem precisa responder. Você tá na boa, tá na Rádio Cidade Vitória. Agora são 11h22, temperatura no momento 30 graus. Aqui na Cidade Vitória do Mearim, na região da Baixada Maranhense, tempo firme, calor intenso no comecinho da sua segunda-feira, no comecinho da semana. Falar aqui dos famosos da música, né? Isso, vamos lá. Break alcança Taylor Swift com o maior número de álbuns no topo da Billboard 200. Isso, com a estreia de Isseman em primeiro lugar na mais recente parada Billboard 200 de 30 de maio, o astro Drake conquistou seu 15º álbum número 1. Com isso, ele empata com Taylor Swift como o artista solo com mais álbuns em primeiro lugar. Drake e Swift Smith estão atrás apenas de um artista, né? Apenas de um artista, os Beatles, né? Que detém o recorde de mais álbuns em primeiro lugar, com 19. Jay-Z agora segue Drake e Swift Smith com 14 álbuns em primeiro lugar. Tá legal então, por aqui a gente vai falando, inteirando você dos fatos, falando aqui dos famosos. E daqui a pouco eu tenho dicas de novela, aliás, dicas de saúde e o resumo de novelas também. Mais música pra rolar aqui do programa, vamos deixar então cair mais sucesso. Tem mais participações aqui, a Mundica tá escutando a gente lá em Miranda do Norte, também tá participando aqui da nossa programação. Zé Andrade tá escutando a gente lá em Itapé, Curumirim, também está participando aqui do Bom Dia Cidade. Reginalva está escutando a gente aqui em Cajari, também está participando aqui do programa, querendo curtir Henrique e Juliano. Bom Dia Cidade!
1: Versão brasileira, é o Vini Nogueira.

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1: 11:30.
2: Repita.
1: 11:30.
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4: A partir de hoje, os trabalhadores podem consultar o saldo do FGTS disponível para renegociação de dívidas no novo desenrola. A medida vai permitir o uso de até 20% do saldo do Fundo de Garantia do Tempo de Serviço ou até R$ 1.000, prevalecendo o maior valor para amortizar ou quitar dívidas em atraso. Entre os débitos que podem ser incluídos no novo desenrola estão os de cartão de crédito, cheque especial e crédito direto ao consumidor. Segundo o governo federal, a adesão será feita diretamente pelas instituições financeiras depois que o interessado liberar a autorização no aplicativo do FGTS. Podem aderir ao novo desenrola os trabalhadores com renda mensal de até R$ 8.105. As instituições financeiras terão um prazo estimado de até 30 dias para formalizar os contratos e registrar as informações nos sistemas da Caixa Econômica Federal. A Caixa, por sua vez, fará a transferência direta do valor do fundo à instituição financeira após a validação do contrato, não sendo necessário comparecer às agências bancárias para concluir a operação. O trabalhador

0: vai poder usar os recursos de contas ativas e inativas do FGTS, com prioridade para contas inativas. A estimativa é de que até 8 bilhões de reais do Fundo de Garantia possam ser usados para renegociação de dívidas por meio do programa. Além da liberação do FGTS para o novo Desenrola, nesta terça-feira, 26 de maio, mais de 10 milhões e meio de trabalhadores vão receber os valores residuais do saque aniversário, liberados desde o fim do ano passado. O desbloqueio adicional estimado é de 8 bilhões e 400 milhões de reais. Os depósitos vão ser feitos automaticamente nas contas cadastradas no aplicativo do FGTS. Com informações da Agência Brasil, da Rádio Nacional no Rio de Janeiro, Priscila Terezo.
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A cena, sofrência, a gente rola por aqui na Estação do Sucesso. Agora são 11h39. Dica de saúde agora. Vamos ver qual é o assunto de hoje. Vamos falar hoje sobre o amendoim, né? Amendoim é poderoso, viu? Você nem imagina. Mais proteína que o ovo, vegetal que pode ajudar aí os seus músculos. O amendoim, uma leguminosa do mesmo grupo do feijão, se destaca por ter mais proteína que o ovo e pode ajudar aí na recuperação muscular. O amendoim concentra de 25 a 30 gramas de proteína a cada 100 gramas, né, do grão cru. Isso equivale a cerca de 9 gramas de proteína em um pequeno punhado. Ovo tem cerca de 12 gramas de proteína a cada 100 gramas, né? Em uma unidade de 60 gramas, a quantidade fica em torno de 7 gramas, somando clara e gema. Falando de ovo agora. Além da proteína, o amendoim reúne gorduras boas, vitaminas e minerais. Por isso, ele aparece como opção para quem quer incluir mais proteína na rotina, inclusive em dietas vegetarianas e veganas. O grão pode contribuir para a recuperação muscular e para a força após o exercício, né? E para a força após o exercício. Ele também é fonte de magnésio e potássio, minerais ligados à saúde muscular. O consumo precisa ser moderado porque o amendoim é calórico, né? Em geral, quem quer emagrecer não deve passar de 30 gramas por dia, o que equivale a uma ou duas colheres de sopa, né? E um pequeno punhado. Confira o amendoim. Prefiro o amendoim torrado e sem adição de sal, açúcar ou temperos. A orientação busca evitar excesso de sódio, calorias e aditivos. O grão pode entrar em saladas, vitaminas, iogurtes, lanches e pratos variados. A ideia é usar o amendoim para dar textura e reforçar o valor nutritivo das refeições, tá? A pasta de amendoim também vale, mas a lista de ingredientes deve ser curta. A recomendação é escolher a versão sem açúcar, sem sal e sem gordura hidrogenada, com apenas amendoim no rótulo, né? Quem deve evitar aí o

0: O amendoim. O amendoim está entre os principais alimentos associados às reações alérgicas. Tem isso aí também, né? Os sintomas podem ir de urticária a casos graves como anafilaxia, aliás. Crianças com menos de 2 anos não devem comer amendoim por risco de engasgo. A restrição vale pelo tamanho e pela textura do alimento. Também é importante ficar atento à procedência por risco de contaminação por fungos. O alimento pode ter aflatoxina, né? É substância tóxica para o fígado. A orientação é buscar produto com selo de qualidade e evitar amendoim a granel. Foi o nosso Dica de Saúde de hoje, viu? O amendoim, né? Ele é poderoso em proteína. Chega a bater um dos alimentos mais incríveis do mundo, que é o ovo, né?
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0: Muito bem, vamos lá. Agora, resumo de novelas rapidinho. A gente começa falando de Nobreza no Amor, que é a novela das 18 da Rede Globo. Marta repreende os ataques de Virgínia a Alica. Eustáquio e Eugênia garantem que divulgarão o ateliê de Alica e Tereza. Tônio avisa a Casemiro sobre o estado de saúde dos trabalhadores do engenho e convoca o Nilo. Dora sugere promover um desfile de moda no Grêmio Recreativo a fim de divulgar a cidade e o ateliê de Alica. Mr. Campbell alerta Gendal para a desconfiança internacional sobre Batanga. Laliza informa Dume sobre a ofensiva de Pascoal contra a população. O Nildo garante que os trabalhadores estão com malária. Virginia pensa em como prejudicar o desfile que ajudará a Lica. Chinua anuncia a chegada de donativos dinamarqueses, né, para a população de Batanga. Belmira flagra Viriato com carrapato. Gendal ordena que Pascoal ateie fogo às doações recebidas da Dinamarca. A gente fala agora de Coração Acelerado, que é a novela das 19, 7 da noite, da Rede Globo. Valmir sonda Irene sobre o que deve fazer em relação a João Raul. Nayane pede que Gael esqueça o que aconteceu com os dois. Alauzinho é sedutor com Janete. Bara alerta Roney sobre Sinara. Leandro fica desconfortável ao guardar o segredo de Eduarda diante de Agrado. Cláudio questiona Valmir sobre os jogadores anônimos. Zilá e Roney ficam juntos. Eduarda e Leandro se encontram. A gente fala agora da novela das 21h30 da Rede Globo. Quem ama, cuida. Ademir teme o comportamento confuso de Arthur diante do juiz. Diná ameaça demitir Adriana. Tilde toma o suco de laranja de Arthur sem saber que Pilar colocou um tranquilizante. O juiz aceita o pedido de Ademir para adiar a audiência. Otoniel conta a Elisa sobre a mulher que apareceu na barraca de flores. Adriana constata que foi Pilar quem sabotou o suco de Arthur. Arthur demite Ingrid a fim de atingir Pilar. É hoje em Cuida, Quem Ama Cuida, novela das 21h30 da Rede Globo.
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0: Vamos trazer agora para você um astro internacional, Bruno Mars.

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1: Muito bem, vamos então por aqui, ficando por aqui com o Bom Dia Cidade, programa que está voltando amanhã a partir das 8h30. E claro, contaremos mais uma vez com a sua audiência. Finalzinho aqui do Bom Dia, mandar aqui um alô pro Derek, grande Derek, tá ligado com a gente ali no Manijituba. Super abraço, irmão, boa tarde para todo mundo. Amanhã a gente tá voltando com muito mais para você aqui na programação 89,9.

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2: Meio-dia e um minuto. Repita. Meio-dia e um minuto.
3: E reza comigo, o Ângelus. Esta grande oração que séculos e séculos a igreja reza a meio-dia e às 6 horas da tarde. Maria está contigo, recebendo esta oração e oferecendo-a a Jesus, seu filho. O anjo do Senhor anunciou a Maria, e ela concebeu do Espírito Santo.

Ave Maria, cheia de graça, o Senhor é convosco. Bendita sois vós entre as mulheres, e bendito o fruto do vosso ventre, Jesus. Santa Maria, Mãe de Deus, rogai por nós, pecadores, agora e na hora de nossa morte. Amém. Eis aqui a serva do Senhor. Faça-se em mim segundo a vossa palavra. Ave Maria, cheia de graça, o Senhor é convosco. Bendita sois vós entre as mulheres, e bendito o fruto do vosso ventre, Jesus. Santa Maria, Mãe de Deus, rogai por nós, pecadores, agora na hora de nossa morte. Amém. E o Verbo se fez carne e habitou entre nós. Ave Maria, cheia de graça, o Senhor é convosco. Bendita sois vós entre as mulheres, e bendito o fruto do vosso ventre, Jesus. Santa Maria, Mãe de Deus, rogai por nós, pecadores, agora na hora de nossa morte. Amém. Rogai por nós, Santa Mãe de Deus, para que sejamos dignos das promessas de Cristo. Oremos. Infunde, Senhor, como vos pedimos, a vossa graça em nossas almas, para que nós, que pela anunciação do anjo conhecemos a encarnação de Cristo, vosso Filho, pela sua paixão, morte na cruz, sejamos conduzidos à glória da ressurreição pelo mesmo Cristo, Senhor nosso. Amém.

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2: Meio-dia e 16 minutos.
3: Repita.
2: Meio-dia e 16 minutos.
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5: Nesta edição do Doutor Ajuda, vamos saber mais sobre rigidez nas mãos. A médica reumatologista doutora Emily Neves nos fala as causas de rigidez nas mãos e os sinais de alerta.
6: Olá, ouvintes! Você está com dificuldade para abrir e fechar os dedos, como se estivessem enferrujados? A rigidez nas mãos pode ter diferentes causas e é importante ficar atento a alguns sinais específicos. Se você sente formigamento na mão, especialmente na região do polegar, e tem dificuldade para fazer movimentos simples, como segurar uma caneta, pode ser síndrome do túnel do carpo, causado pela compressão de um nervo no punho. Já se você acorda com as mãos inchadas e a rigidez dura mais de uma hora, principalmente afetando as duas mãos de forma simétrica, pode ser um sinal de artrite reumatoide. Pessoas com diabetes de longa data podem desenvolver enrijecimento da pele e tendões das mãos, dificultando esticar totalmente os dedos. E se a rigidez aparece ao acordar, mas melhora em poucos minutos após começar a se movimentar, pode ser artrose, um desgaste natural das articulações associada ao envelhecimento. Em qualquer desses casos, se você notar alterações nas suas mãos, procure um médico para avaliação adequada.
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2: Meio-dia e 31 minutos. Repita. Meio-dia e 31 minutos.
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4: Nos últimos meses, o governo Lula apostou em uma sequência de medidas com impacto direto no bolso. Ampliou a faixa de isenção no imposto de renda, relançou programas de renegociação de dívidas e até revogou a chamada taxa das blusinhas. Mas na política, a pergunta vai além da economia. Essas ações conseguem melhorar a popularidade do presidente?

0: presidente, o governo vem com índices de reprovação maiores do que de aprovação. E a sucessão de uma política pública a uma determinada gestão não é imediata, como explica o economista e cientista político Fábio Andrade.
1: Eu diria que provavelmente o governo Lula vai ter um impacto econômico e social muito mais relacionado ao pé de meia do que ao desenrola. Né? Agora, isso quer dizer que, não é que seja do ponto de vista da efetividade da política, seja do ponto de vista do impacto político, ele é desconsiderável? Não. Se as pessoas perceberem, se o desenrola começar a funcionar, as pessoas começarem a ter acesso e isso dar um alívio, as pessoas vão perceber uma melhora na qualidade de vida delas. Essas pessoas recorreram a uma política pública.
0: De acordo com o professor da ESPM, a expectativa da população pode ser o fiel da balança.
1: Os números de endividamento e, sobretudo, o perfil de endividamento, que é endividamento consignado, cartão de crédito, limite de conta, é muito pesado e muito pouco visualizável em vantagens, como você compra um produto, item de consumo bem durável, geladeira, lava máquina lavar, ou um veículo, ou entra no financiamento imobiliário. Então, tem um lado desse 70%, que é o quanto as pessoas estão ansiosas por melhora. E aí, se o governo conseguir propiciar, ele tem um campo político importante a ser explorado.
0: Uma pesquisa da Datafolha divulgada nesta sexta trouxe que quase 70% das pessoas acreditam que vão se livrar das dívidas por causa do Desenrola 2.0 lançado recentemente. Agência Rádio Web, produção e reportagem, Norberto Notari.
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0: Meio-dia e 47 minutos. Repita. Meio-dia e 47 minutos.
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2: 13:02. Repita, 13:02.
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4: O câncer de mama é o tipo mais comum entre as mulheres no Brasil, com uma estimativa de quase 74 mil novos casos, segundo o INCA, Instituto Nacional de Câncer. Isso significa que uma em cada 8 mulheres podem desenvolver câncer de mama. Com o envelhecimento e o histórico familiar da doença, o risco fica aumentado. Por isso, a doutora Fabiana Macdice, líder do Centro de Referência em Tumores da Mama, do AC Camargo Cancer Center, faz algumas recomendações para prevenir a doença.
5: Pratique atividade física. Mantenha o cuidado com o seu peso corporal. A obesidade aumenta demais risco para câncer, não só de mama, mas como de outras doenças de forma geral. Adote alimentação mais saudável. Ao invés de abrir pacotinhos, descasque as coisas que são mais naturais e evite o consumo de bebidas alcoólicas e tenha todos os seus exames sempre em dia.
4: A maioria das mulheres ainda associa o diagnóstico a um único sinal, o nódulo palpável. No entanto, o câncer de mama pode se manifestar de diversas outras formas, muitas delas pouco conhecidas e, por isso, frequentemente ignoradas. Mudanças na pele da mama, alterações no mamilo, diferenças no contorno das mamas e até inchaço no braço podem ser indicativos importantes e merecem atenção. A médica Fabiana Macdice ressalta a relevância do diagnóstico precoce.
5: Quanto mais precoce você fizer o seu diagnóstico, maiores serão as possibilidades de um cuidado menos caro a você. E quando eu digo menos caro, não significa de questão financeira, mas sim em relação aos tratamentos que serão necessários e a todo o impacto físico, emocional que você pode ter durante o tratamento de um câncer. Diagnóstico precoce salva vidas.
4: Faça a sua mamografia a partir dos 40 anos, anualmente, ou conforme a orientação do seu médico. A detecção precoce pode aumentar as chances de cura para mais de 95%. 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
1: A Rocha Sofrência.
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1: 13:16.
2: Repita.
1: 13:16.
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0: 13:32.
1: Repita.
0: 13:32.
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1: 13:48.
2: Repita.
1: 13:48.
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2: 14:02.
3: Repita.
2: 14:02.
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1: Começam nesta segunda-feira as inscrições para o Enem 2026, a principal porta de entrada para o ensino superior no país. Os candidatos terão até o dia 5 de junho para se inscrever pela página do participante. Já as provas serão aplicadas nos dias 8 e 15 de novembro. A edição deste ano traz novidades anunciadas pelo Ministério da Educação. Entre elas, é a pré-inscrição automática para estudantes matriculados no terceiro ano do ensino médio. Nesse caso, os alunos precisarão apenas confirmar os dados e escolher a língua estrangeira da prova. Outra mudança é que o Enem volta a valer como certificado de conclusão do ensino médio para maiores de 18 anos, dependendo da nota obtida. A função havia sido retirada em 2017. Além disso, o MEC anunciou a ampliação dos locais de prova. Segundo o governo federal, cerca de 10 mil novos pontos de aplicação foram adicionados para reduzir deslocamentos e ampliar o acesso ao exame. O pagamento da taxa de inscrição poderá ser feito até dia 10 de junho. Também neste período, candidatos poderão solicitar atendimento especializado e uso do nome social. 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
1: 14 horas e 18 minutos. Repita. 14 horas e 18 minutos.
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2: 14:32.
3: Repita.
2: 14:32.
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2: A proposta que acaba com a escala 6x1 e reduz a jornada semanal de trabalho entra nesta semana na reta final de negociações na Câmara dos Deputados. A expectativa é que o relatório seja apresentado já nesta segunda-feira e o tema seja votado no plenário da casa ainda nesta semana. O texto prevê a redução gradual da jornada de 44 horas para 40 horas semanais, sem redução salarial, e cria as bases para a adoção da escala 5x2 com 2 dias de descanso semanal. O principal impasse envolve justamente o prazo de transição para que empresas se adaptem às novas regras. Enquanto setores empresariais defendem um período mais longo, integrantes do governo e movimentos sindicais pressionam por uma implementação mais rápida. O relator da proposta, deputado Léo Prates, afirmou que o tamanho dessa transição dependerá da pressão da sociedade sobre o Congresso.
3: O básico, eu vou falar aqui, não haverá concessões, é inegociável. Agora, o tamanho das concessões para aprovar o texto que nós teremos depende de cada um de vocês. Porque é a mobilização, é a pressão. Eu vim do movimento social. É disso que se trata. Então é isso. Nós precisamos 308 votos. Não é fácil. Eu disse, na média, sempre nós temos 114 votos.
2: Nos bastidores, parlamentares ligados ao empresariado chegaram a defender uma transição de até 10 anos. Já parte da base do governo trabalha com um prazo entre 2 e 5 anos para a adaptação das empresas. A proposta também deve deixar para regulamentações futuras regras específicas para setores considerados como críticos. Para tentar destravar os últimos pontos do texto, o presidente Lula deve se reunir com o presidente da Câmara, Hugo Mota, e com o ministro do Trabalho em um encontro considerado como decisivo para o avanço da PEC. Agência Rádio Web, de Brasília, Yuri Hudson.
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1: 14:47.
2: Repita.
1: 14:47.
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2: 15 horas. Repita. 15 horas.
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1: 15 horas e 15 minutos. Repita. 15 horas e 15 minutos.
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2: 15:30.
3: Repita.
2: 15:30.
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3: O Ministério do Planejamento e Orçamento propôs fixar o valor da subvenção para gasolina em 44 centavos por litro. A medida é uma forma de reduzir os impactos da alta internacional do preço do petróleo provocada pelos ataques de Israel e dos Estados Unidos ao Irã. Segundo o Ministério, o valor corresponde à metade dos impostos federais incidentes sobre a gasolina. A medida será apresentada ao presidente Lula na próxima segunda-feira. No caso do óleo diesel, o governo já fixou uma subvenção de 35 centavos por litro, que entrará em vigor em junho, quando vai acabar a isenção dos tributos federais. O subsídio será uma forma de compensação temporária para reduzir o preço dos combustíveis para o consumidor final. Inicialmente, o governo planejava um benefício maior, mas a equipe econômica avaliou o cenário das contas públicas e definiu um valor que representa metade dos impostos. A medida terá um custo de R$ 1,2 bilhão por mês.

0: O Ministério do Planejamento também definiu um bloqueio adicional de 22 bilhões nos gastos obrigatórios no orçamento deste ano. Com a medida, o total de recursos bloqueados chegou a 23 bilhões e 700 milhões de reais. Adotou-se a contenção de gastos para cumprir o limite do arcabouço fiscal. Segundo o governo, houve um aumento de 25 bilhões de reais em gastos com os benefícios previdenciários e de prestação continuada, mas também ocorreu uma economia de quase 4 bilhões de reais com o funcionalismo público. A projeção para o superávit primário para este ano é um aumento de 3 bilhões e meio de reais para 4 bilhões e 100 milhões de reais. Da Rádio Nacional em Brasília, Gésio Passos.
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1: 15 horas e 47 minutos.
2: Repita.
1: 15 horas e 47 minutos.
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1: Rádio Cidade de Vitória informa a hora certa.
2: 16:01.
3: Repita.
2: 16:01.
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0: isso, dias melhores pra sempre, né, meu amigo? Dias melhores virão. Salve, salve, boa tarde, muito boa tarde pra você. Chegando, hein? Chegando pra te fazer companhia com mais uma edição de músicas, informações e notícias no meu, no seu, no nosso programa Conexão FM, que já está no ar pra você, ligado, pra você conectado nos quatro cantos da nossa região. Que prazer, né? Que prazer ter você aqui na sintonia do nosso programa, da nossa 89,9. É muito prazer estar com você, eu sou o Edinaldo Lisboa, te faço companhia até daqui a pouquinho, até às 18 horas desta segundona, 25 de maio, e mais uma edição do nosso Conexão no Ar pra você, com muita música, com informações, com notícias, que já daqui a pouquinho a gente já traz pra você os destaques aqui desta segundona no nosso Conexão. Obrigado pelo carinho, pela sintonia, você aqui de Vitória, você de Ari, Miranda do Norte, Cajari, Viana, Conceição do Lago Açu, Monção, Igarapé do Meio, Matinha, Penalva, São Bento, Anajatuba, Matões do Norte, obrigado pela sintonia, né? Que bom ter você ligado com a gente aqui na nossa programação. Já manda o nome aí pra gente mandar esse alô, não é isso? É a nossa amiga Joana Silva, é isso? Que tá ligada com a gente? É, já vamos então, manda aí o nome, endereço, onde você tá ligada com a gente pra gente mandar esse alusão completo aí pra você e pede a música preferida, né? É isso, Conexão FM, conectado com o mundo, sintonizado com você aqui na nossa Rádio Cidade de Vitória FM do Sistema de Comunicação Jorge Moisés, pra você que se liga, pra você que curte nos quatro cantos do nosso Maranhão.
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0: 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Sintoniza e curte. Já manda aí tua mensagem, já pede a tua música preferida pelo nosso WhatsApp, o 98220-8531. Já manda aí, ó, tua mensagem, teu áudio, pedindo a tua música preferida. Que o prazer é todo nosso de atender você. Abraço, minha amiga Luzinete, já tá ligadona com a gente ali no Bairro Novo. Obrigado a você aí na sintonia, você do Bairro Novo, galera também ligada com a gente no Manjituba, galera da região aí do Conjunto do Hélio, Conjunto Nova Vitória, Vila Reginaldo, Vila Ribamar, Vila União, é a galera das vilas com a gente aqui na programação. Galera aí da Vila Falcão em Coque, minha amiga Cleide, tá ligadona com a gente? Que bom ter você aqui no nosso Conexão. Tá ligado? Tá curtindo? Manda um salve pra nós aí, ó, pedindo a tua música preferida. WhatsApp liberado, 98220-8531. 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É isso, vivemos esperando dias melhores, é, dias melhores. Reginalva, beijo, minha linda, obrigada pela sintonia. Olha aí, nossa amiga, né? Tá ligadona com a gente. Obrigada pela sintonia, abração aí. É, pra galera, é Bairro Novo. É isso, né? Dona Maria Antônia tá ligada com a gente, Bairro Novo, é isso, Regi? Tá ligadinha com a gente aí no programa, obrigado pela sintonia, abração pra ela, melhoras, né? Tá se recuperando aí da cirurgia, tamo na torcida pra dar tudo certo, pra ficar logo aí, ó, né? Novinha em folha. Beijão pra você, obrigada pela sintonia. Abração, minha amiga Reginalva. 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

0: 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E abração pra galera do milho, já ligada com a gente, é rapaz, o rei do milho, né? O rei do milho tá ligado com a gente aí na programação. Abração aí pro nosso amigo Emerson, o Nonato, o Zucchi, o Galizé, aí o Joel, o Titico, o Elson, é, e a galera aí já confirmando que amanhã tem milho, hein? 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É isso, abração nosso amigo Emerson e toda a galera aí ligada com a gente da nossa programação. Vamos trazendo destaque das informações, notícias de hoje, hora de trazer os destaques desta segunda-feira das informações, notícias no nosso Conexão FM. Hora dos destaques para você no nosso Conexão. Se liga aí.
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0: É isso, conectado com o mundo, sintonizado com você, o meu, seu, nosso, Conexão FM. Vamos trazer para você a informação que as inscrições para o Enem começaram hoje, vão até o dia 5 de junho, né, meu amigo? Pois é, atenção, hein? É a principal porta de entrada aí para o ensino superior no Brasil, né, meu amigo? Pois é, vamos trazendo informações para você das inscrições que custam aí R$85. Tem também as taxas de isenção, né? Aí para quem tem direito e tudo mais, a gente vai trazer essas informações já para você aqui no nosso programa. E também, né, vamos trazendo aí informação que lesão, é, uma lesão aí de Messi preocupa a Argentina há poucos dias da Copa do Mundo. Pois é, né, rapaz? A galera já chegando aí aquela certa idade, né? Cansaço físico, cansaço muscular. Pois é, rapaz. E uma possível lesão aí no Messi tá preocupando a Argentina. É, aí já há poucos dias da Copa, né? É a principal referência técnica da Argentina aí. Um dos maiores do planeta, né? Messi. É, rapaz. Estão assustando aí. A galera tá meio preocupada aí com essa lesão, tirar o Messi da Copa, né? Pois é, daqui a pouquinho a gente traz essas informações pra você. Vamos trazer também a notícia, né? Que essa criança aí de 1 ano e 7 meses morreu baleada durante emboscada em cidade aqui na Baixada Maranhense, né, rapaz? Que triste, né? Uma criança. É sempre aquilo que a gente tem dito aí, a nossa Baixada pedindo socorro, né? O índice de violência na Baixada Maranhense tá uma coisa assim, assustadora, né, rapaz? Tá um negócio absurdo, todo final de semana aí, praticamente todo dia a gente tá trazendo notícias, final de semana é mais grave ainda, né? Questão das notícias aí de mortes, execuções e tudo mais, né? O negócio é sério. Vamos trazendo daqui a pouquinho pra você notícia aqui no nosso programa, pra você ligado, pra você curtindo a nossa programação. E a gente segue com música, música boa. É isso, é a Dona Marina, né, rapaz? É a Dona Marina. Beijo pra Dona Marina. Ligada com a gente aí, ó. Ligadona com a gente na recuperação, né, Regi? Beijão pra Dona Marina. Abração pro seu Zé Antônio, tá ligadão com a gente também aí no Bairro Novo, né? Tá ligadão, tá curtindo? Obrigado pela sintonia. Oi, Rose, galera de São Lourenço, é você no nosso Conexão, minha amiga Cici Santos aí, Ilha da Pindoba, já ligadinha com a gente também. Já som pra essa galera do nosso Conexão FM. Agora aquela música boa pra tocar o teu coração, né? Retrovisor, sucesso. Já mandando aqui pra minha amiga Leil de Arari, pra Cícera Costa, pra Célia Simone Maciel, também pra minha amiga Girlene Coelho, na sintonia da melhor.
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2: 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É, olha pro retrovisor, viu? Olha pro retrovisor, sucesso. Gustavo Lima aqui na nossa programação. Minha amiga Raimunda Silva tá ligadona com a gente. Joana Silva, né? Ligadona com a gente em Arari. Obrigado pela sintonia. Falando em Arari, abraço especial pra galera aí da... É, do Supermercado Ribeiro e a galera também aí na Radical Motos. Obrigado pela sintonia. Minha amiga Luzinete, peso pesado chegou, né? O peso pesado, boizinho Tucum. Já a gente curte. Mandando aqui pro meu amigo Pedrinho de Dora, que vem aí a festa em homenagem a São Pedro. Tá chegando a hora, né, Pedrão? Tá chegando a hora. Eita, mais um ano de sucesso aí dessa festa que já virou tradição. Abraçou meu amigo Pedrinho de Dora. A gente lamenta, viu? A gente lamenta aí. É, meu amigo, tá de cabeça inchada, de cabeça quente. A gente não pode nem falar muita coisa, né? Não pode nem falar muita coisa, né, Leonardo? Rapaz, o negócio é sério. Meu amigo Léo do Açougue, abraço pra você. Obrigado pela sintonia. Obrigadão aí pela sintonia, galera de Cajari. Minha amiga Jéssica, Marcos Inícios. A galera ligadona com a gente também, Monção. Najara, Edilson Araújo. Olha aí, o nosso amigo João também curtindo a melhor programação. Segue com a gente. Segue com a gente ligado, curtindo, participando. WhatsApp 98220-8531. 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E atenção, tá na estrada de Viona, tá nos dando aquela carona. Alô, Manelzão, abraço pra você. Abração também pro meu amigo Pelé, que tá nos dando aquela carona aí, né? Eu

Pezão e arruma São Luís, né? Eu acho que já tá voltando, né? Tá chegando em Vitória. Abração, meu amigo Pelé, obrigado pela sintonia. Que Deus acompanhe vocês aí, ó. Faça uma viagem com paz e segurança. Bom demais ter você aqui na nossa programação. 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Música boa, meu amigo Luzinete, tá pedindo aqui, ó, Peso Pesado, Boizinho Tucum. Vamos mandando aqui pro meu amigo. Tá pedindo aí pra curtir, a gente aproveita e manda pra galera aí do Bairro Novo. Vamos mandando pra dona Damiana, pra minha amiga ligadora com a gente, a Mary, também o Zé Barbosa, Raila Pitone, vai pra você também, hein? Tá ligadinha com a gente, galera, ali da Campinas. Música boa. Tô, Boizinho Tucum, meu amigo Pedrinho de Doda. Já mandando aqui também. Sucesso aí. Já pra entrar no clima. Minha amiga Joana Silva em Arari, tá ligadinha com a gente, pedindo aí, ó. Amado Batista, Folha Seca. É sucesso pra curtir no nosso Conexão.

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1: 16:54.
2: Repita.
1: 16:54.
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É isso aí pra você, Pet Shop Boys, Dominandense. Música bacana pro meu amigo Maurão, ligadão com a gente ali na Captaria São Sebastião. Maurão, essa é a tua cara, hein, Maurão? Obrigado aí pela sintonia, tá ligadão, tá curtindo, tá na conexão, tá bom demais. Já mandando aqui também pro meu amigo Gilbertão, que adora, né? Sucesso, meu amigo Gil de Bambolê, esse também, curte todas, hein? É, a galera recordando aí o tempo da Drink Dance, né, meu amigo? Só sucesso, ó, DJ Donato Sampaio no comando, viu? É isso, bom demais. Olha, abraço aqui especial ao seu bispo, Dona Graça, ali na Rubano Santos, meu amigo Gugu, também ligadão com a gente. Nosso amigo Raimundo Antônio Garcia e família, do Manjituba, minha amiga Aldineia, a Cacilda. Abraço especial pra essa galera aí do Manjituba, galera curtindo aqui o nosso Conexão. Galera também do Quem Diria, o Potoca e companhia. Nossa amiga Rosa Moreno aí no Poeirão, meu amigo Tiago, é o Vitorino Silva Almeida. Tá ligadão, tá curtindo? Nosso amigo Alonso, hein? Tá nos dando aquela... o prazer da sintonia ligado com a gente, qualquer canto de Vitória, né? Ele tá aí, ó, sempre nos quatro cantos da nossa Vitória do Mearim. Abração pra você, obrigado aí pela sintonia. Boa tarde pra Ana Paula, ligadona com a gente na Vila Riachão, né? Ana Paula também, a Isabelle, nossa amiga Raimunda Brito, Vieira, galera top aí da Vila Riachão. Galera de São Vicente, também o Dadá, o Alzias, a Geu Júnior, Thalisson. É a galera top aí também de São Vicente da Palmeirinha. É você no nosso Conexão. Segue então ligado, curtindo. Já já a gente vai trazer aqui informação pra você. Mas já já tem mais músicas, né? Já já a gente deixa você informado. Tem informação, tem notícia pra você aqui no nosso Conexão. 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Ligadão com a gente aqui na programação. 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Nossa amiga Luciana e companhia, agradecendo sempre a sua preferência. 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A nossa amiga Sâmia e também o Ailton Santos agradecem a sua preferência. É isso, é você ligador, é você curtindo. 5h05, 5 da tarde, 5 minutos, em Vitória do Mearim, a gente segue com você até as 18 horas, com música boa, com informações, com notícias, já já tem pra você no nosso Conexão. Segue ligado com a gente aqui na melhor programação. 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Olha, seguindo com você, para trazer mais sucesso, né? 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
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A nossa amiga Gislaine agradece a sua preferência. Hora de som, mais música, pra você ligadão, pra você curtindo. Vamos de música boa aqui, ó. Viva Vida, Felipe Duran, sucesso pra minha amiga Rose, em São Lourenço. Tá pedindo o sucesso do Felipe Duran aqui na programação. Já manda aqui pra nossas amigas Célia Maciel, em Arari. Tá mandando aqui a próxima música. Aí pra Patrícia e Moitas, também pra Simone e Alcione, em Arari. E pra sua tia Dica, em Arraial. Alô, você de Arraial, obrigado pela sintonia. E a gente curte ainda. Foi no teu olhar, Gildeia Marques, sucesso pra Cici Santos, de Ilha da Pindoba, ligada aqui na melhor programação, pra você curtir.

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0: Eita, foi no teu olhar, sucesso, hein, me confunda não, é segunda-feira, viu? É, quando a gente ouve essas músicas assim, a gente já pensa até que é sexta, né? É, Anderson, abraço pra você, meu brother, obrigado pela sintonia, galera ligada com a gente, abração aqui pra galera do milho, hein, meu amigo? É, galera do amanhã tem milho, amanhã cedo já chega aí, ó, no povo atirirical que tem milho, dá melhor qualidade pra você, é o rei do milho que tá garantindo, o homem tá curtindo todas aí com a gente. Pô, demais. Abraço, meu amigo Ricardo, aí, ó, no conjunto, ó, Vitória também ligadão aqui na programação. Orlindo, Francimar, Rena, aí meu amigo Lilico, homem dos peixes, né? Tá ligadão com a gente, galera aí. Obrigado pela sintonia. Abração aqui pra Maria Sardinha, o Jovaninho, galera aí do Capivari. Que bom ter você na nossa programação. Olha, já trazendo aqui informação pra você. Hora de deixar você bem informado, ligado aqui na nossa programação, né? 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Oi, Tamires, beijão, obrigado pela sintonia. Girlene Coelho, galera aí de Arari, na sintonia com a gente aqui na programação. Já pede aí a preferida, só chamar no WhatsApp, o 982208531. Vamos trazendo informação pra você? Hora de deixar você bem informado, hein? 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É hora de informação no nosso Conexão. Se liga aí. 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
0: É isso, é hora de deixar você bem informado, ligado aqui na melhor programação do Rádio FM da nossa Baixada Maranhense. Inscrições para o Enem 2026 já começaram. Começaram hoje, né, meu amigo? Começaram hoje as inscrições aí. É, da principal porta de entrada para o ensino superior no Brasil. Pois é, começou hoje, segunda-feira, 25 de maio, aí, ó, as inscrições para o Exame Nacional do Ensino Médio 2026. Os interessados poderão se cadastrar até às 23h59 do próximo dia 5 de junho, exclusivamente aí pela página do participante do Instituto Nacional de Estudos e Pesquisas Educacionais, Anísio Teixeira, o INEP. Pois é, olha, as provas, elas serão aplicadas em 2 domingos, né, nos dias 8 e 15 de novembro, em todo o Brasil. O exame segue aí como a principal porta de entrada para universidades públicas e privadas do país, além de permitir acesso a programas como Sisu, ProUni e FIES. Pois é, olha, o edital do Enem prevê seguinte calendário para esta edição. Inscrições, que vai de hoje, né, 25 de maio a 5 de junho, pagamento da taxa até... até o dia 10 de junho, solicitação do nome social de hoje também, 25 de maio, até o dia 5 de junho, pedido de atendimento especializado de hoje até o dia 5 de junho também, resultado do atendimento especializado dia 19 de junho, período de recurso de 22 a 26 de junho, resultado do recurso dia 3 de julho, aplicação das provas dias 8 e 15 de novembro. Pois é, quem pode participar? O Enem 2026 é destinado a diferentes perfis, né, de participantes. Pois é, podem se inscrever estudantes que concluíram o ensino médio 2026, pessoas que já terminaram os estudos em anos anteriores, treineiros, né? Treineiros que fazem a prova para autoavaliação. Candidatos maiores de 18 anos que desejam obter certificação aí do ensino médio e estrangeiros, né? Estrangeiros com documento oficial de identificação com foto. Olha, os chamados treineiros são estudantes que ainda não concluíram o ensino médio neste ano e utilizam o exame apenas para testar conhecimentos e conhecer também o modelo da prova. Pois é. Olha, a taxa de inscrição, né? A taxa de inscrição, ela será de R$ 85,00, mesmo valor cobrado nas últimas edições. O pagamento poderá ser feito até o dia 10 de junho, né? Do mês 6, do mês que vem, em bancos, lotéricas, aplicativos bancários e também por Pix e via QR Code. Olha, tem direito à isenção estudantes concluintes do ensino médio em escolas públicas, participantes também inscritos no Cadastro Único para Programas Sociais do Governo Federal, que é o CAD Único, né? E candidatos que já tiveram o pedido de gratuidade aprovado anteriormente. Mesmo os candidatos isentos precisam realizar a inscrição dentro do prazo. Quem perder a data não poderá participar do exame. Pois é, meu amigo, tem que ficar atento. Olha, o cadastro, ele deve ser feito exclusivamente pela página do participante, ó, utilizando o login, né, gov.br com CPF e senha. Pois é, olha só, né? Durante o processo, aí, os candidatos deverão informar dados pessoais, escolher o idioma da prova de língua estrangeira, inglês ou espanhol, indicar necessidade de atendimento especializado, solicitar o uso de nome social, se necessário, preencher também o questionário socioeconômico, escolher o município de aplicação da prova, informar dados de contato e enviar foto. Olha, os estudantes concluintes da rede pública estarão aí pré-inscritos automaticamente, né? Nesse caso, será necessário apenas confirmar os dados e escolher informações complementares, né? Como idioma e local da prova. Já fique atento que as inscrições para o Enem 2026 já começaram hoje, vai até o dia 5 de junho, até às 23h59. As pessoas podem aí se inscrever, né? Tem uns treineiros que fazem aquela avaliação, autoavaliação, né? E tem aqueles que estão aí buscando justamente aí atingir uma ótima nota para já começar a ingressar, né, meu amigo? No ensino superior, é a principal porta de entrada para o ensino superior do nosso Brasil. Olha, e agora falando aqui de esporte, rapaz, olha, o Messi tá deixando aí o pessoal da Argentina de cabelo em pé, né? Uma lesão aí pode tirar o Messi aí da Copa, é o que estão dizendo, né? Lionel Messi virou preocupação para a seleção argentina após deixar a partida entre Inter Miami e Philadelphia Union no caso ontem, domingo, com dores, né? Deixou o jogo aí com dores na perna esquerda. Logo a matadeira, né? Pois é, o camisa 10, ele será avaliado pelo departamento médico do clube para saber se há lesão e a gravidade também do problema. O desconforto ocorreu durante a vitória do Inter Miami por 6-4 em jogo da Major League Soccer, né? A Liga de Futebol dos Estados Unidos. Messi foi substituído aos 28 minutos do segundo tempo e deu lugar ao argentino Matheus Silvetti. Pois é, olha, ainda não há confirmação de lesão, segundo o jornal argentino Olé. Messi passará por exames nesta segunda-feira, hoje, né, para avaliar a situação física antes de se apresentar à seleção argentina. Durante a partida, o atacante colocou a mão na coxa, né, na coxa esquerda, e aparentou desconforto muscular. Depois de sair de campo, ele seguiu direto, né, para o vestiário. O técnico do Inter Miami tratou a substituição como uma medida de precaução. Segundo ele, Messi sentiu cansaço por causa das condições do gramado e da intensidade do jogo. Pois é, a situação preocupa a Argentina pela proximidade aí da Copa do Mundo, né? O torneio será disputado entre junho e julho nos Estados Unidos, no Canadá e também no México, né? São três países sedes. E Messi é a principal referência técnica, né, da atual campeã mundial, a Argentina. Aos 38 anos, o atacante tem tido aí a carga física controlada, né, ao longo aí da temporada. A seleção argentina ainda aguarda avaliação médica para saber se o desconforto pode comprometer a preparação aí do camisa 10 para o Mundial. Pois é, né, meu amigo? A nossa referência técnica também está com problema na panturrilha, né? Pois é. A nossa referência técnica aí, que é o Neymar,

0: aqui, teve toda aquela polêmica em torno do craque Neymar, aquela coisa toda, tá confirmado, tá aí fazendo aí aquele tratamento. E olha aí, Messi agora também nessa, né? Aí nessa questão aí de uma possível lesão, né? Vamos torcer para que ele se recupere. Jogador bom, a gente tem que torcer para estar jogando mesmo. A gente tá acompanhando aí. É, amigo, esses gênios aí são praticamente a última Copa, né? A última Copa do Messi, Cristiano Ronaldo, Neymar, também do Luka Modric também, né? Aí só lendas, né, meu amigo? Fazendo aí possivelmente, certamente será a última Copa aí desses caras, né? A Copa acontece só de 4 em 4 anos, né, meu amigo? Então essa galera aí que já tá com uma idadezinha avançada, né? Dificilmente aí chegam em outra Copa. Enquanto isso, outras lendas podem chegar, né? Outras lendas podem chegar. É, alô, Hendrick, Rayan, hein? É, meu amigo, vamos tá torcendo demais. É você ligado com a gente aí, ó. É informação para você do nosso Conexão.
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0: É isso, informação para você ligado, para você curtindo o nosso Conexão FM. 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Com sucesso, música boa. É sucesso aqui, ó, pro nossa amiga Marina em Arari, tá ligadinha com a gente, pedindo Bela Mocidade. Sucesso que ela manda pro Gago, galera da Coreia, ligada com a gente aqui na programação. Tem ainda Ignora, sucesso do Felipe Aqui, ó, pra nossa amiga Mari Campelo, tá ligadona com a gente. Felipe Rodrigo, né?

Eita, pra você, né? Ignora, ignora, sucesso. Manda daqui também pra minha amiga, nossas amigas aí, ó, Raia, Sandy, galera ali do Mato Grosso, obrigado pela sintonia. Abração pra Gels, a Gels, minha amiga Gels ali, no Real, hein? A Isonete, a Ingrid, essa galera massa. Meu amigo Severino Filho, abraço pra você, obrigado pela sintonia. Já mandando aqui a próxima música também pra Márcia, Conjunto Nova Vitória, tá ligadona com a gente aqui na melhor programação. Minha amiga Denise Coutrinho, Jack, aí também o Danilo, galera top aí do Jaguari. É você da região dos Jotas. Beijão pra minha amiga Elane, tá sempre ligadinha com a gente aí no Jaguari. Beijão, Elane, hein? Obrigada pela sintonia. Segue com a gente aqui na nossa programação. 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O nosso amigo Lucas e família agradecendo sempre a sua preferência. 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A Paz, já diz aí, ó, sucesso com Daniel, pro meu amigo Mauro, da Captaria São Sebastião, mandando aí pra toda a galera da Captaria, o Dominguinhos, o Manuca, Sebastião Viegas e companhia, pra toda a galera ligada com a gente aqui.

da nossa programação. A gente curte ainda, Frank Lopes, Mudança, sucesso a pedido aqui da minha amiga Girlene Coelho em Arari, tá ligadinho com a gente pedindo pra curtir. Já mando aqui também pra minha amiga Denise Coutrin, que tá pedindo aí sucesso do Frank Lopes, pra gente curtir no nosso Conexão.

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1: 17:48.
2: Repita.
1: 17:48.
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0: My Life, música especial pra você, ligadão, pra você curtindo o nosso Conexão, pra você, Tamires, beijo, minha linda, não vai dar tempo de tocar essa que você pediu hoje, mas amanhã a gente curte essa música, né? Já aproveitando e mandando aí esse sucesso do Scorpions pra você, minha amiga Tamires em Arari, ligadinha com a gente aqui na melhor programação, minha amiga Isabel de Cachoeira Viana, tá ligadona com a gente também? Amanhã a gente curte esse sucesso aí, ó. Obrigado pela sintonia. Já chegando ao finalzinho aqui do nosso Conexão de hoje. Agradecendo a você pelo carinho, pela sintonia, aqui na melhor programação. 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Minha amiga Reginaldo e Josivaldo, agradecendo a sua preferência. Vamos com notícia, para finalizar a nossa conexão de hoje. 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Notícia no nosso conexão, para você.
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0: É isso, notícia para finalizar o nosso Conexão de hoje. Notícia para você, notícia triste, né, meu amigo? Notícia aí bem complicada, né? Nossa Baixada vem pedindo socorro faz tempo, né? Olha, uma criança de 1 ano e 7 meses morreu baleada durante emboscada em Olinda Nova, aqui na Baixada Maranhense. Pois é, uma criança de 1 ano e 5 meses morreu baleada e outras 2 pessoas ficaram feridas durante uma emboscada registrada na noite da última sexta-feira no povoado Mata Praga, em Olinda Nova. Pois é, a Polícia Civil do Maranhão investiga o caso. De acordo aí com a Polícia Militar do Maranhão, homens armados abordaram o carro onde a criança e outras 3 pessoas estavam e efetuaram vários disparos. Pois é, as imagens, né, desse carro aí metralhado, né, meu amigo? É de assustar. Olha, os criminosos estariam escondidos em uma área de mata próximo à estrada onde o carro passava. A criança, identificada como Noá Serra Silva, estava no colo da mãe, no banco da frente do veículo, quando foi atingida por um tiro na cabeça. A lataria do carro ficou completamente destruída pelas marcas dos disparos, né? Pois é, após o ataque, os suspeitos fugiram e ainda não foram localizados. O menino chegou a ser socorrido por equipes de saúde, levado para um hospital da região, mas não resistiu aos ferimentos e morreu. Pois é, segue aí as investigações, né? Para saber a dinâmica desse crime. Lamentável, né, meu amigo? Mais um crime absurdo aí na nossa Baixada Maranhense que pede socorro, né? Vamos ver se os nossos candidatos aí, né, meu amigo, se propõem a oferecer segurança, mais segurança na nossa região. Olha, finalizando aqui o nosso Conexão de hoje, meu amigo Orlindo, tá ligadão com a gente ali no Bairro Novo, pedindo o hino do Palmeiras para finalizar o nosso Conexão, né, meu amigo? Vamos mandar um pedacinho aqui para ele, ó, mandando aí para toda a nação, nação aí dos verdes, né, meu amigo? Pra toda a nação aí do Palmeiras. É, hino aí do Palmeiras pra toda a galera ligada com a gente aqui na programação. Vou mandando aqui pro Pedrinho de Dodo e companhia. Já vamos ficando por aqui, agradecendo você pelo carinho, pela sintonia, prometendo voltar amanhã com mais uma edição de música, informação, notícia do nosso Conexão. Abraço, boa semana, até amanhã, se Deus quiser.

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0: 18 horas. Repita. 18 horas.
1: E reza comigo o Ângelus. Esta grande oração que séculos e séculos a igreja reza a meio-dia e às 6 horas da tarde. Maria está contigo, recebendo esta oração e oferecendo-a a Jesus, seu filho. O anjo do Senhor anunciou a Maria e ela concebeu do Espírito Santo. Ave Maria, cheia de graça, o Senhor é convosco. Bendita sois vós entre as mulheres e bendito o fruto do vosso ventre, Jesus. Santa Maria, Mãe de Deus, rogai por nós, pecadores, agora e na hora de nossa morte. Amém. Eis aqui a serva do Senhor. Faça-se em mim segundo a vossa palavra. Ave Maria, cheia de graça, o Senhor é convosco. Bendita sois vós entre as mulheres e bendito o fruto do vosso ventre, Jesus. Santa Maria, Mãe de Deus, rogai por nós, pecadores, agora na hora de nossa morte. Amém. E o Verbo se fez carne e habitou entre nós. Ave Maria, cheia de graça, o Senhor é convosco. Bendita sois vós entre as mulheres e bendito o fruto do vosso ventre, Jesus. Santa Maria, Mãe de Deus, rogai por nós, pecadores, agora e na hora de nossa morte. Amém. Rogai por nós, Santa Mãe de Deus, para que sejamos dignos das promessas de Cristo. Oremos. Infunde, Senhor, como vos pedimos, a vossa graça em nossas almas, para que nós, que pela anunciação do anjo conhecemos a encarnação de Cristo, vosso Filho, pela sua paixão, morte na cruz, sejamos conduzidos à glória da ressurreição pelo mesmo Cristo, Senhor nosso.

0: Meu irmão, minha irmã, vamos rezar juntos agora o terço da vitória pelo sangue de Jesus.
1: Creio em Deus Pai, Todo-Poderoso, Criador do céu e da terra, e em Jesus Cristo, seu único Filho, nosso Senhor, que foi concebido pelo poder do Espírito Santo, nasceu da Virgem Maria, padeceu sob Pôncio Pilatos, foi crucificado, morto e sepultado, desceu à mansão dos mortos, ressuscitou ao terceiro dia, subiu aos céus, está sentado à direita de Deus Pai, Todo-Poderoso, de onde há de vir julgar os vivos e os mortos. Creio no Espírito Santo, na Santa Igreja Católica, na comunhão dos santos, na remissão dos pecados, na ressurreição da carne, na vida eterna. Amém.
0: Primeiro mistério. Clamamos o sangue de Jesus que nos lave, nos purifique e nos liberte de nossos pecados.
1: Pai nosso que estás no céu, santificado seja o vosso nome. Venha a nós o vosso reino. Seja feita a vossa vontade, assim na terra como no céu. O pão nosso de cada dia nos dai hoje. Perdoai as nossas ofensas, assim como nós perdoamos a quem nos tem ofendido. E não nos deixeis cair em tentação, mas livrai-nos do mal. Amém. Eu sou vitorioso pelo sangue de Jesus. Eu sou vitorioso pelo sangue de Jesus. Eu sou vitorioso pelo sangue de Jesus. Eu sou vitorioso pelo sangue de Jesus. Eu sou vitorioso pelo sangue de Jesus. Eu sou vitorioso pelo sangue de Jesus. Eu sou vitorioso pelo sangue de Jesus. Eu sou vitorioso pelo sangue de Jesus. Eu sou vitorioso pelo sangue de Jesus. Eu sou vitorioso pelo sangue de Jesus.
0: Segundo mistério. Clamamos o sangue de Jesus para que quebre todas as maldições sobre nós e nossas famílias.
1: Pai nosso que estás no céu, santificado seja o vosso nome. Venha a nós o vosso reino. Seja feita a vossa vontade, assim na terra como no céu. O pão nosso de cada dia nos dai hoje. Perdoai as nossas ofensas, assim como nós perdoamos a quem nos tem ofendido. E não nos deixeis cair em tentação, mas livrai-nos do mal. Amém. Pelo poder do sangue de Jesus, quebro todas as maldições sobre nós e nossas famílias. Pelo poder do sangue de Jesus, quebro todas as maldições sobre nós e nossas famílias. Pelo poder do sangue de Jesus, quebro todas as maldições sobre nós e nossas famílias. Pelo poder do sangue de Jesus, quebro todas as maldições sobre nós e nossas famílias. Pelo poder do sangue de Jesus, quebro todas as maldições sobre nós e nossas famílias. Pelo poder do sangue de Jesus, quebro todas as maldições sobre nós e nossas famílias. Pelo poder do sangue de Jesus, quebro todas as maldições sobre nós e nossas famílias. Pelo poder do sangue de Jesus, quebro todas as maldições sobre nós e nossas famílias. Pelo poder do sangue de Jesus, quebro todas as maldições sobre nós e nossas famílias. Pelo poder do sangue de Jesus, quebro todas as maldições sobre nós e nossas famílias.
0: Terceiro mistério. Clamamos o sangue de Jesus sobre nossos relacionamentos afetivos. com nossos pais, esposos, filhos, amigos e aqueles a quem não amamos.
1: Pai nosso que estás no céu, santificado seja o vosso nome. Venha a nós o vosso reino. Seja feita a vossa vontade, assim na terra como no céu. O pão nosso de cada dia nos dai hoje. Perdoai as nossas ofensas, assim como nós perdoamos a quem nos tem ofendido. E não nos deixeis cair em tentação, mas livrai-nos do mal. Amém. Pelo poder do sangue de Jesus, quebro e dissolvo toda a desarmonia, desavença, falta de compreensão em nossas vidas, para que flua o amor. Pelo poder do sangue de Jesus, quebro e dissolvo toda a desarmonia, desavença, falta de compreensão em nossas vidas.

0: flua o amor. Pelo poder do sangue de Jesus, quebro e dissolvo toda desarmonia, desavença, falta de compreensão em nossas vidas, para que flua o amor. Pelo poder do sangue de Jesus, quebro e dissolvo toda desarmonia, desavença, falta de compreensão em nossas vidas, para que flua o amor. Pelo poder do sangue de Jesus, quebro e dissolvo toda desarmonia, desavença, falta de compreensão em nossas vidas, para que flua o amor. Pelo poder do sangue de Jesus, quebro e dissolvo toda desarmonia, desavença, falta de compreensão em nossas vidas, para que flua o amor. Pelo poder do sangue de Jesus, quebro e dissolvo toda desarmonia, desavença, falta de compreensão em nossas vidas, para que flua o amor. Pelo poder do sangue de Jesus, quebro e dissolvo toda desarmonia, desavença, falta de compreensão em nossas vidas, para que flua o amor. Pelo poder do sangue de Jesus, quebro e dissolvo toda desarmonia, desavença, falta de compreensão em nossas vidas, para que flua o amor. Pelo poder do sangue de Jesus, quebro e dissolvo toda desarmonia, desavença, falta de compreensão em nossas vidas, para que flua o amor.
1: Quarto mistério. Clamamos o sangue de Jesus para quebrar toda dificuldade em nossos trabalhos e pastorais.
2: Pai nosso que estás no céu, santificado seja o vosso nome. Venha a nós o vosso reino. Seja feita a vossa vontade, assim na terra como no céu. O pão nosso de cada dia nos dai hoje. Perdoai as nossas ofensas, assim como nós perdoamos a quem nos tem ofendido. E não nos deixeis cair em tentação, mas livrai-nos do mal. Amém.
3: Pelo poder do sangue de Jesus, quebramos toda dificuldade nos nossos trabalhos. Pelo poder do sangue de Jesus, quebramos toda dificuldade nos nossos trabalhos. Pelo poder do sangue de Jesus, quebramos toda dificuldade nos nossos trabalhos. Pelo poder do sangue de Jesus, quebramos toda dificuldade nos nossos trabalhos. Pelo poder do sangue de Jesus, quebramos toda dificuldade nos nossos trabalhos. Pelo poder do sangue de Jesus, quebramos toda dificuldade nos nossos trabalhos. Pelo poder do sangue de Jesus, quebramos toda dificuldade nos nossos trabalhos. Pelo poder do sangue de Jesus, quebramos toda dificuldade nos nossos trabalhos. Pelo poder do sangue de Jesus, quebramos toda dificuldade nos nossos trabalhos. Pelo poder do sangue de Jesus, quebramos toda dificuldade nos nossos trabalhos.
1: Quinto mistério. Clamamos o sangue de Jesus pela nossa saúde, de todos aqueles pelos quais somos responsáveis e que nos pedem orações.
2: Pai nosso que estás no céu, santificado seja o vosso nome. Venha a nós o vosso reino. Seja feita a vossa vontade, assim na terra como no céu. O pão nosso de cada dia nos dai hoje. Perdoai as nossas ofensas, assim como nós perdoamos a quem nos tem ofendido. E não nos deixeis cair em tentação, mas livrai-nos do mal. Amém.
3: Pelo poder do sangue de Jesus, seja restaurada a nossa saúde e a de todos aqueles pelos quais somos responsáveis e que nos pedem orações. Pelo poder do sangue de Jesus,

0: a nossa saúde e a de todos aqueles pelos quais somos responsáveis e que nos pedem orações. Pelo poder do sangue de Jesus, seja restaurada a nossa saúde e a de todos aqueles pelos quais somos responsáveis e que nos pedem orações. Pelo poder do sangue de Jesus, seja restaurada a nossa saúde e a de todos aqueles pelos quais somos responsáveis e que nos pedem orações. Pelo poder do sangue de Jesus, seja restaurada a nossa saúde e a de todos aqueles pelos quais somos responsáveis e que nos pedem orações. Pelo poder do sangue de Jesus, seja restaurada a nossa saúde e a de todos aqueles pelos quais somos responsáveis e que nos pedem orações. Pelo poder do sangue de Jesus, seja restaurada a nossa saúde e a de todos aqueles pelos quais somos responsáveis e que nos pedem orações. Pelo poder do sangue de Jesus, seja restaurada a nossa saúde e a de todos aqueles pelos quais somos responsáveis e que nos pedem orações. Pelo poder do sangue de Jesus, seja restaurada a nossa saúde e a de todos aqueles pelos quais somos responsáveis e que nos pedem orações. Pelo poder do sangue de Jesus, seja restaurada a nossa saúde e a de todos aqueles pelos quais somos responsáveis e que nos pedem orações. Salve Rainha, Mãe de Misericórdia, vida, doçura, esperança nossa, salve. A vós bradamos os degredados filhos de Eva, a vós suspiramos, gemendo e chorando neste vale de lágrimas. Eia, pois, advogada nossa, esses vossos olhos misericordiosos a nós volvei, e depois deste desterro, mostrai-nos Jesus, bendito é o fruto do vosso ventre. Ó clemente, ó piedosa, ó doce sempre Virgem Maria, rogai por nós, Santa Mãe de Deus, para que sejamos dignos das promessas de Cristo. Amém.
1: Receba agora, então, a minha bênção sacerdotal. Em nome do Senhor Jesus, pelo poder do sangue de Jesus, com minha autoridade de sacerdote de Deus Altíssimo, abençoo meu irmão, minha irmã, a sua casa e a sua família, com a paz, a alegria do amor do Senhor Jesus e com uma nova experiência do amor de nosso Deus. Além disso, ordeno que de sua casa e de sua família se afastem todas as discórdias, desavenças, incompreensões, enfermidades malignas, em nome do Senhor Jesus. E assim, pelo sangue preciosíssimo do Senhor Jesus, desça sobre todos vocês a bênção de Deus Todo-Poderoso, Pai e Filho e Espírito Santo, e permaneça para sempre. Amém.
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3: Rádio Cidade de Vitória informa a hora certa.
4: 18:20. Repita. 18:20.
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0: irmão e minha irmã, boa noite. Seja bem-vindo. O programa Deus Vai Além está no ar. Tantos erros. Que a graça e a paz do nosso Senhor Jesus Cristo esteja sobre a sua vida, sobre a sua história. O programa Deus Vai Além está adentrando agora a sua casa. E que Deus abençoe a sua vida. Deus abençoe toda a sua família, toda a sua casa. Nós queremos louvar o nome do Senhor pelo seu sim. Louvar o nome do Senhor por você nos acolher nesta noite. Seja bem-vindo. Deus vai além dos nossos erros, além dos erros dos nossos erros, os erros dos nossos irmãos. E por isso nós acolhemos nessa noite. Nós estamos reunidos em nome do Pai, em nome do Filho, em nome do Espírito Santo. Amém.
1: Além das diferenças.
0: Que essa bênção desse Deus Todo-Poderoso desça sobre a sua vida, sobre a sua casa, sobre a sua família. Queremos louvar o nome do Senhor, você que está abrindo aí a sua casa, né? Você que está abrindo aí o seu raidinho, você que está conectando, você que está indo, nos levando aí no seu carro. Queremos louvar o nome do Senhor por tantos irmãos que estão conectados conosco, né? Que Deus abençoe poderosamente. Queremos oferecer essa primeira canção para você que é patrocinador, você que ajuda esta obra, você que é anjo do bem, você que está aí sintonizado. Queremos louvar o nome do Senhor pela sua sintonia. Por isso nós queremos oferecer esta primeira canção para você.
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com lá pra cima, vai. Ali. Essa é a verdade na tua vida, meu irmão. Tudo é do Pai. Bem mais forte. Glória a Deus.

Não tenha medo. Não tenha medo de se abalar. Confie no Senhor, confie nos planos de Deus. E Ele convida hoje você a abraçar o seu coração. Abraçar essa verdade. Silencie, meu irmão, as perturbações da sua mente. Deixe Ele cuidar das coisas e não tente resolver tudo com suas próprias forças. Tenha coragem, acalme o seu coração, pois Deus caminha ao seu lado. Confie na sua jornada, ciclos difíceis, eles trazem maturidade e abrem portas para um futuro. Por isso, Deus tem sempre uma promessa de futuro para você. Deus sempre tem uma promessa de prosperidade para você. Qual o propósito da sua vida? Deus tem as respostas para todas as perguntas. Meu irmão e minha irmã, quero que você saiba que Deus te ama. E você pode saber, meu irmão e minha irmã, porque Ele deu Seu Filho único para morrer por você. Ontem nós vivenciamos Pentecoste. Que você possa pedir agora o Espírito Santo de Deus. Nos momentos difíceis, podemos nos sentir perdidos, abandonados por Deus, que muitos até questionam, mas Ele nos guia. Ele nos orienta. Deus vive, Ele fala conosco. Ele é o mesmo Deus que salvou Noé do dilúvio, dividiu o mar vermelho, conduziu Israel à terra prometida, e Ele tem o poder de realizar milagres em sua vida. Ele vai ouvir, vai te responder, meu irmão e minha irmã. Por isso eu convido você a fechar os seus olhos agora. A palavra de Mateus capítulo 7, versículo 7 diz: pedi, pedi, dar-se-vos-á, buscai e encontrareis, batei e a porta abrir-se-vos-á. Meu irmão, Deus, Ele quer te abençoar nessa noite. Ele quer te guiar, Ele quer direcionar a sua história. Mostre sua fé agora. Pergunte-lhe o que Ele quer de nós, o que Ele quer da sua vida. Meu irmão, as Sagradas Escrituras nos dão exemplos de comunicação profunda. Desde os antigos, Deus chamou profetas para liderar o povo. Um profeta é alguém chamado por Deus. Nessa noite, Deus está te chamando, meu irmão. Por isso, peço o Espírito Santo de Deus. Diga: vem, Espírito Santo. Vem, Espírito Santo de Deus. Meu irmão, não sei o que você está passando. Eu não sei quais são os seus problemas, mas eu quero dizer para você nessa noite que Deus tem promessa para sua casa, promessa para sua vida, promessa para os seus filhos, promessa, meu irmão e minha irmã, para os seus sonhos, planos e projetos. Onde você está agora conectado? Talvez aí na sua casa, na sua residência, talvez aí num lugar muito

longe, longínquo. Mas eu quero dizer que Deus está com você. Deus está com você, meu irmão e minha irmã. Nós queremos abraçar você nessa noite.

diga: Senhor, eu estou aqui. Eu estou aqui. Vem, Espírito Santo de Deus. Vem, Espírito Santo de Deus. Aralabassuriri pederibadalabassaralabadalabas. Se alabadalabassuri alalalala. Diga: Espírito Santo, eu te dou acesso. Vai dizendo isso. Espírito Santo, eu te dou acesso à minha vida, à minha casa, à minha mentalidade. Coloque a mão na sua cabeça e diga: Senhor, consagro a minha mente agora. Senhor, consagro agora a minha casa, meu coração. Vai dizendo: Senhor, eu consagro o meu coração. Eu consagro, Senhor, o meu coração. Tira o coração de pedra, tira o coração rancoroso. Vai dizendo: meu irmão e minha irmã, vai consagrando agora. Abacanto, sumiria, abadalabás. Iderebecibiedalabás. Diga: vem, Espírito Santo. Vem, Espírito Santo de Deus. Nós queremos abraçar você. O Espírito Santo quer abraçar você, meu irmão e minha irmã. Consagre agora os seus filhos. Consagre o seu casamento. Consagre a sua residência. Diga: Senhor, eu te dou acesso agora. Eu consagro agora a minha casa. Eu consagro a minha família. Vai dizendo isso. Sore alabassamba cantos comiriabadalas. Remaralabassonduriabadneremenerecibia cantosodeleitala. Vem, Espírito Santo de Deus. Vem, Espírito Santo de Deus.

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1: Convido você a abrir a sua palavra no livro de Atos dos Apóstolos, capítulo 2, versículos 1. Chegando o dia de Pentecostes, estavam todos reunidos no mesmo lugar. De repente veio do céu um ruído como se soprasse um vento impetuoso e encheu toda a casa onde estavam sentados. Apareceu-lhe então uma espécie de línguas de fogo que se repartiram e pousaram sobre cada um deles. Ficaram todos cheios do Espírito Santo e começaram a falar outras línguas, conforme o Espírito Santo lhe concedia que falasse. Achavam-se então em Jerusalém judeus piedosos de todas as nações que há debaixo do céu. Ouvindo aquele ruído, reuniu-se muita gente e maravilhavam-se de cada um que os ouviam falar na sua própria língua. Palavra do Senhor. Graças a Deus. Meus amados irmãos, minhas amadas irmãs, esta palavra de Atos dos Apóstolos, meu irmão, marca o início da igreja. Meu irmão, Atos dos Apóstolos relata o dia de Pentecoste, quando o Espírito Santo foi derramado sobre os discípulos. Esse evento sobrenatural deu origem à igreja cristã. Ela capacitou os apóstolos a evangelizarem, seguindo pelo poderoso sermão de Pedro, qual você se lembra, que teve mais de 3 mil convertidos. O capítulo termina, meu irmão e minha irmã, falando do estilo de vida da comunidade primitiva. Mas aí, queridos, vamos no primeiro ponto desta palavra. Meu irmão, a descida do Espírito Santo de Deus. O evento ocorreu durante Pentecoste, uma festa judaica que celebrava a colheita e reunia peregrinos de várias nações de Jerusalém. Enquanto os discípulos estavam reunidos em oração, três fenômenos sobrenaturais aconteceram. Primeiro fenômeno, versículo 2. Um som como de um vento impetuoso, aleluia. Meu irmão, vento impetuoso é um vento forte. Vento impetuoso é um vento que chega avassalando, levando, mexendo. O segundo fenômeno sobrenatural que aconteceu, a palavra diz neste versículo que línguas como de fogo se dividiram e pousaram sobre cada um deles, no versículo 3. Meu irmão e minha irmã, não sei se você se recorda, esta ação, ela é após a crucificação de Jesus. Jesus foi para o céu, mas ele disse: eu vou, mas mandarei alguém. Eu vou, mas mandarei alguém para vocês não ficarem sozinhos. Meu irmão, línguas como de fogo se dividiram e pousaram sobre cada um deles. Esta palavra, ela corrobora com a unidade. Esta palavra, meu irmão, ela assemelha com Torre de Babel. Eu não sei se você se lembra que lá em Torre de Babel, eles falavam todos a mesma língua. Mas então, meu irmão e minha irmã, de repente, eles queriam ser maior que Deus, queriam chegar até Deus, fazer uma torre para chegar ao céu. Então, o que que aconteceu? Na Torre de Babel, desceu algo sobre eles e eles começaram a falar línguas diferentes. Mas, meu irmão, a língua diferente ali não era para purificar lá na Torre de Babel. A língua diferente ali era para confundir, e cada um falava uma língua e ninguém confundiu, porque lá em Torre de Babel, meu irmão, não era unidade. Mas este Atos dos Apóstolos, meu irmão, capítulo 2, versículos de 1 a 15, nos relata a unidade da igreja, nos relata a unidade dos cristãos, nos relata a unidade do Espírito, porque a palavra diz que cada um falava em uma língua conforme o Espírito nos concedia, mas também a palavra nos diz, meu irmão e minha irmã, que aqui nascia a igreja de Deus. E também nos diz que eles estavam reunidos no mesmo lugar. E no versículo 4, meu irmão e minha irmã, nos deixa bem claro. No versículo 4 nos diz: ficaram todos cheios do Espírito Santo. Meu irmão, a palavra diz que ficaram todos, não foi só um, não foi só a metade. Todos começaram a falar, todos começaram a ficar cheios do Espírito. Meu irmão, eu quero dizer, eu quero abrir um aspa aqui para você. Ficar cheio do Espírito é transformação. Ficar cheio do Espírito, meu irmão, é ter uma experiência.

cheio do Espírito, meu irmão e minha irmã, é ter empatia pelo outro. Ficar cheio do Espírito, meu irmão e minha irmã, é ter um coração bondoso. Ficar cheio do Espírito, meu irmão e minha irmã, é clamar a presença de Deus. Porque as pessoas acham, irmãos, que estar cheio do Espírito é só orar em línguas, e não é só orar em línguas. A palavra diz, é verdade, que os apóstolos começaram a falar outras línguas. No versículo 4, por exemplo, alguns da multidão achavam até que eles estavam embriagados. Meu irmão, o terceiro ponto desta palavra é a pregação, o segundo ponto é a pregação de Pedro. Atos capítulo 2, versículo 14.

profeta Joel, onde Deus derramaria do seu Espírito sobre todas as pessoas. Ele apresentou Jesus de Nazaré como Messias prometido. Ele ressaltou que, embora ele tenha sido crucificado pelos homens, Deus o ressuscitou. E nessa ressurreição, ele deu o Espírito Santo para todos. Ao ouvirem isso, as pessoas ficaram profundamente tocadas e perguntaram o que deveria fazer. Pedro então começou a dizer. As pessoas começaram a perguntar o que eles deveriam fazer para receber o Espírito Santo. Então Pedro disse duas coisas: arrepender-se dos seus pecados para ser batizado em nome de Jesus para o perdão dos pecados. Meu irmão, neste dia cerca de 3 mil pessoas aceitaram a mensagem e foram batizados e se juntaram aos discípulos. Meu irmão, o capítulo conclui mostrando como esses novos cristãos passaram a viver. Não tem como você ser batizado no Espírito Santo e dizer que crê se você não adere. Em outro lugar, em outro momento eu já preguei para vocês, e crer é adesão. Crer é aderir. Não adianta crer e não aderir, porque o diabo também crê, mas nunca aderiu, meu irmão, ao chamado de Deus. Eu quero dizer para você, meu irmão e minha irmã, que quando eu e você somos batizados pelo Espírito Santo, nós cremos. E se nós cremos, automaticamente nós começamos a aderir ao chamado de Deus. Meu irmão, aqui começa 3 pontos interessantes. A igreja, depois de batizada, ela tem que mudar. Não tem como a igreja ser batizada e ser do mesmo jeito. A primeira coisa que eles começaram a fazer foi ensinar o ensino dos apóstolos, a doutrina cristã. A segunda coisa, comunhão. Não tem como uma igreja batizada viver em descomunhão. Não tem como uma igreja batizada no Espírito Santo, meu irmão, e não ser unida. Não tem como uma igreja batizada no Espírito Santo e na hora que briga já cria outra igreja. Não tem como uma igreja que diz que é batizada no Espírito Santo, que qualquer cantinho já

denominação. Não tem como uma igreja ser batizada no Espírito e não ter comunhão. O que é comunhão, meu irmão? Comunhão é viver unido, é unidade. Ah, não concordei com isso que o irmão falou, mas eu vou aqui rezar pelo irmão, eu vou aqui continuar na igreja, eu vou continuar adorando o Senhor, porque o dono da igreja, meu irmão, não é Paulo, Lucas ou João, o dono é Jesus de Nazaré. O texto também relata, meu irmão, que eles compartilhavam os bens, vendendo propriedades para ajudar os necessitados. Olha esse ponto interessante. Irmãos, eles vendiam as coisas para ajudar as pessoas. Eles tinham tudo em comum. E sabe o que eles tinham mais interessante, irmãos? Empatia. Como resultado desse estilo de vida. E o desejo dele era que as pessoas soubessem de Jesus. Você tem feito isso? Nós temos feito, na verdade. Às vezes nós não temos feito isso. Nós não temos feito isso. Por isso, meu irmão e minha irmã, eu digo nessa noite, clame o Espírito Santo. Meu irmão, sem o Espírito Santo nós não conseguimos. Sem o Espírito Santo, meu irmão, eu e você não conseguimos a caminhada. Por isso eu convido você a clamar o Espírito Santo de Deus. Vem, Espírito Santo de Deus, me ensina a caminhar, me ensina a vivenciar esta palavra.

Louvado seja o nosso Senhor Jesus Cristo, para sempre seja louvado. Meus irmãos, 18:52, queremos louvar o nome do Senhor pela sua sintonia, né? O tempo passa rapidinho, né? Para um regular do Senhor, mais um dia de programa. Eu estou um pouquinho rouco, né? Estava ali ontem em Zé Doca, ali pregando ali em Zé Doca, depois a gente veio para Santa Inês e foi uma bênção, né? Vidas foram transformadas, pessoas salvas ali ontem na celebração de Pentecoste. Na celebração solene ali de Pentecoste. Então foi uma bênção e queremos louvar o nome do Senhor pelos irmãos ali da Diocese de Zé Doca, tá? E Santa Inês, que aqui é a Diocese de Viana. Glória a Deus por isso. Meus irmãos, queremos abraçar de uma forma especial os irmãos lá de Jussarauzinho, né? Nossa irmã de Estevão, que pede oração por todos os doentes ali daquela comunidade. Também pelo seu sobrinho Tiago Maciel, que se encontra internado, né, em um hospital com uma enfermidade. Então que a gente possa clamar o Espírito Santo, clamando a cura, né, não só pelo Tiago, mas por todas as pessoas ali daquela comunidade, né, por todas as pessoas enfermas, né, da nossa cidade, né, que Deus possa abençoar poderosamente, né, a vida dos irmãos que estão enfermos ali no Sarauzinho e especialmente do Tiago, a parente ali da nossa irmã de Esterro. Que Deus abençoe poderosamente, né, a vida deles, né? O Tiago, que é sobrinho da nossa irmã de Esterro. Então que Deus possa abençoar poderosamente a vida deles. Queremos abraçar também de uma forma toda especial os irmãos lá do Ferreira. Os irmãos ali do Ferreira estão ouvindo o programa Deus Vai Além, nossa irmã Valdinete, né? Ela, seu pai, sua mãe, né? Meus compadres, que Deus abençoe poderosamente a vida deles ali. Eles estão conectados ali no Conradinho, né? Que Deus abençoe ali seu Maciel e toda a sua família ouvindo o programa Deus Vai Além, né? Que Deus possa abraçar toda a comunidade ali do Ferreira, a comunidade Nossa Senhora do Livramento, né? Dona Maria Otaviana, que está ali ouvindo o programa Deus Vai Além, ela e seu esposo, né? E a Valdinete, todos os irmãos ali do Ferreira. Queremos abraçar também de uma forma toda especial nossa irmã Márcia, né? Márcia Cristina, que está ali ouvindo o programa Deus Vai Além. Grande abraço, irmã Márcia, Márcia Litcock. Que Deus abençoe poderosamente toda a sua vida, toda a sua história, né? Dando saúde, abençoando, salvando. Que Deus derrame muitas bênçãos sobre a sua vida. Queremos abraçar também nossa irmã Elismar, né? Elismar ali de Melo, de Arari. Ela que está ouvindo o programa Deus Vai Além. Beatriz ali do Juncal, que Deus abençoe poderosamente, né? Seu Josivaldo ali no churrasquinho, né? Que Deus abençoe poderosamente ele e a sua esposa. Que Deus abençoe poderosamente todos os irmãos que estão conectados conosco. Os irmãos de Penalva, Cajari, né? Igarapé do Meio, Picada, Josânia lá de Picadas ouvindo o programa Deus Vai Além. É muita gente conectada. Os irmãos de Miranda do Norte, os irmãos Lago Azul, Lago Verde, Bela Vista, Santa Inês. Que Deus abençoe poderosamente. Meus irmãos, finalzinho do programa Deus Vai Além, peça sua oração. A gente vai continuar rezando por você, né? Que Deus abençoe poderosamente toda a sua vida, abençoe sua caminhada, sua comunidade. Reze por nós, reze por este programa Deus Vai Além, que tem ajudado tantas vidas. Dona Tereza e seu mano, seu Zé Machão lá de São Benedito, grande abraço, que Deus abençoe poderosamente, né? Então os irmãos da região do Japão, Dona Senhorinha e seu Ribamar, sempre ouvindo o programa Deus Vai Além, né? Que Deus abençoe poderosamente. Finalzinho do programa, amanhã às 18h com o Santo Texto, nós estamos aqui novamente. Que Deus abençoe poderosamente sua vida, em nome do Pai, em nome do Filho, em nome do Espírito Santo, amém. Muito obrigado pela sua sintonia, grande abraço, que Deus abençoe.

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